0: tiveram remoção solicitada. De acordo com o secretário nacional de Segurança Pública, Chico Lucas, a medida permitiu aos órgãos competentes seguir o rastro do dinheiro movimentado pelas casas de apostas.
1: Nós não tínhamos instrumentos legais para ir atrás do dinheiro. A MP trouxe obrigações às instituições financeiras, o Banco Central já regulamentou duas resoluções e essas resoluções permitem que nós possamos ir atrás de para onde vai o dinheiro. Isso representou, nos três primeiros dias, uma queda do número de PIX, na ordem de 10% dos PIX realizados no Brasil, que muito provavelmente eram PIX que iam para instituições de jogos.
0: Ainda como parte das medidas de combate às bets, as lojas de aplicativos foram notificadas para a retirada de 186 apps até o dia 6 de outubro. Plataformas de redes sociais também foram notificadas para retirar qualquer conteúdo de publicidade relacionado a apostas de cotas fixas e bets, segundo o secretário nacional de direitos digitais, Vitor Fernandes.
2: Em até 10 dias, que foi o prazo dado pela medida provisória, oficiou 8 grandes plataformas de redes sociais para que sejam retirados todo e qualquer conteúdo de publicidade relacionadas às apostas de cota fixa, às bets. Porque aqui é a porta de entrada para que os apostadores consigam acessar esses serviços.
0: Para reforçar a fiscalização contra os sites de apostas, foi regulamentado o Comitê Interinstitucional de Fiscalização da Exploração e da Publicidade Ilegal de Apostas de Cota Fixa. O colegiado será composto por 15 representantes de órgãos federais e vai articular as ações das autoridades competentes para a prevenção, a fiscalização e a repressão a essa prática. Reportagem Luana Karen.
3: O Ministério do Trabalho e Emprego divulgou hoje os dados do novo CAGED.
4: O levantamento do mês de agosto mostra a criação de quase 166 mil postos formais de trabalho no mês.
5: Foram 166 mil novas vagas de trabalho de carteira assinada criadas em agosto deste ano, segundo dados do novo CAGED, o Cadastro Geral de Empregados e Desempregados. Os números mostram ainda que nos primeiros 8 meses do ano, o Brasil já alcançou mais de 1 milhão e 134 mil novos postos com carteira assinada, o que representa um crescimento de 2,41% em relação ao mesmo período de 2025. Todos os setores da economia tiveram aumento no emprego formal, como detalha o ministro do Trabalho e Emprego em Exercício, Francisco Macena.
6: Em agosto, o maior crescimento do emprego formal ocorreu no setor de serviços, que gerou 110.346 postos de trabalho. A construção apresentou o segundo maior saldo positivo, com a geração de 20.848 postos formais de trabalho. A indústria manteve um crescimento, e já vem mantendo, inclusive, já há alguns meses, que indica, inclusive, um crescimento de emprego mais estruturado.
5: Das 27 unidades federativas, 24 tiveram saldo positivo no emprego formal em agosto. Destaque para São Paulo, que criou mais de 42 mil vagas, seguido por Rio de Janeiro e Pernambuco. Com locução de Graziela Mendonça, reportagem Gabriela Noronha.
3: E o IBGE divulgou hoje os dados de ocupação da Pesquisa Nacional por Amostra de Domicílios.
4: No trimestre encerrado em agosto, os dados mostraram que a população ocupada foi de 103 milhões de pessoas no trimestre de junho, julho e agosto.
7: A taxa de desocupação ficou em 5,3% no trimestre encerrado em agosto, uma queda de 0,3% na comparação com o trimestre encerrado em maio. Os dados são da Pesquisa Nacional por Amostra de Domicílios Contínua, a PNAD Contínua, divulgada pelo IBGE. Hoje, o Brasil tem cerca de 5 milhões e 800 mil pessoas desempregadas, uma redução de 4,6% em relação ao trimestre anterior. Já a população ocupada chegou a 103 milhões e 500 mil trabalhadores, o que representa um nível de 58,9% entre as pessoas pessoas em idade de trabalhar. O rendimento médio habitual dos trabalhadores ficou em R$ 3.777. De acordo com o analista da PNAD Contínua, William Kratochil, os setores da indústria e da construção ajudaram a impulsionar os resultados.
8: Essa redução foi motivada pelo aumento da ocupação na indústria, teve depois de um longo período de...
7: e da construção ajudaram a impulsionar os resultados.
8: Essa redução foi motivada pelo aumento da ocupação na indústria, teve depois de um longo período de estagnação ou queda, volta a crescer, acompanhado também do setor da construção, que na construção de edificações aumentou bastante o número de contratações.
7: A pesquisa também mostra que o número de trabalhadores do setor privado com carteira assinada, sem contar os empregados domésticos, chegou a 39 milhões e 500 mil pessoas no trimestre. Realizada pelo IBGE, a pesquisa acompanha regularmente o mercado de trabalho e as condições de vida da população no país. Reportagem Luciana Colares de Holanda.
3: A qualidade da carne de aves e o mel produzidos no Brasil foi aprovada pela União Europeia, segundo relatório publicado nesta segunda-feira.
4: De acordo com o parecer, o sistema de produção do país atende a todos os requisitos sanitários.
3: Com a decisão, o Ministério da Agricultura e Pecuária afirmou que não há mais impedimento técnico para que o Brasil volte a exportar carne de aves e mel para o bloco europeu.
4: A decisão é resultado de uma auditoria realizada por autoridades sanitárias que visitaram estabelecimentos brasileiros entre os dias 24 de agosto e 4 de setembro.
3: O governo federal solicitou que o relatório seja incluído na pauta da comissão responsável pela decisão final, agendada para 20 e 21 de outubro, e aguarda as etapas administrativas para a inclusão do país na lista de fornecedores do bloco.
4: E atenção, gestores de microempresas e empresas de pequeno porte.
3: Está valendo o novo prazo para quem quer aderir ao Simples Nacional em 2027.
4: A empresa que optar pelo Simples poderá fazer a solicitação até dia 15 de outubro de 2026.
9: O Comitê Gestor do Simples Nacional ajustou os prazos para as empresas que querem entrar ou retornar ao regime em 2027. A solicitação deve ser feita até 15 de outubro de 2026, com efeitos a partir de 1º de janeiro de 2027. Se houver débitos ou outras pendências que impeçam a opção, a regularização poderá ser feita até 30 de outubro. Já as empresas que permanecerem no Simples Nacional e quiserem recolher o IBS e a CBS pelo regime regular, vão ter outro prazo. A escolha poderá ser feita até 30 de outubro de 2026, também com validade a partir de 1º de janeiro de 2027. Essa alternativa está relacionada à reforma tributária e permite que esses tributos sejam apurados fora do documento de arrecadação do Simples Nacional. Os dois procedimentos podem ser cancelados entre 3 de novembro e 20 de dezembro de 2026. Por isso, é importante não confundir as escolhas. Uma define o enquadramento da empresa no Simples Nacional em 2027, a outra trata especificamente da forma de recolhimento do IBS e da CBS. Claudimário Carvalho, para a Voz do Brasil.
3: No próximo domingo, milhões de brasileiros vão às urnas escolher seus candidatos.
4: Nesse exercício de cidadania, aposentados, pensionistas e beneficiários do INSS podem aproveitar o momento. Ele vai servir também como prova de vida.
3: A presidente do Instituto, Ana Cristina Silveira, nos concedeu entrevista e explica o porquê a prova de vida é necessária, como ela é feita normalmente e como a troca de informações com a Justiça Eleitoral vai ajudar nessa tarefa. Acompanhe.
4: Presidente, bem-vinda à Voz do Brasil mais uma vez, um prazer ter a senhora conosco. Para a gente falar então de prova de vida do INSS, né? A gente queria então que a senhora começasse explicando por que a prova de vida é necessária e como que ela é feita atualmente.
10: Olá, Mariana. Olá, Luciana. Olá, ouvintes da Voz do Brasil. É um prazer estar aqui com vocês para falar de um tema tão importante que é a prova de vida no INSS. A prova de vida ela é importante, é um procedimento feito anualmente pelo INSS para evitar fraudes, para evitar que o INSS pague benefícios a pessoas que já faleceram. E hoje o INSS faz isso, uma busca dos segurados nas bases de dados governamentais e públicas. Então, não precisa o segurado, via de regra, fazer a prova de vida. Então, o INSS age proativamente, buscando esses dados nas nossas bases governamentais. E essa informação ela é muito importante, porque

0: Anualmente, nós, neste ano, a gente precisa comprovar a vida de 38 milhões de brasileiros, de segurados do INSS. A gente já conseguiu comprovar 25 milhões e a gente ainda falta comprovar 13 milhões de vida desses segurados. E como é que é feito isso? Com um batimento dos dados das bases governamentais públicas em relação aos segurados.
1: Daqui a poucos dias nós teremos aí o primeiro turno das eleições gerais no Brasil, né? E o INSS vai aproveitar a presença do eleitor na urna como prova de vida, né? Como é que funciona essa interação? É o TSE que fornece essa informação para o INSS?
0: Isso mesmo. É mais uma forma de comprovação da vida desse segurado. Então, o TSE, que tem uma base que é consolidada, que é uma base que é importante, eles conseguem fazer, após a votação, enviar esses dados para o INSS e, com isso, a gente consegue fazer a comprovação da vida e continuar com esse benefício ativo.
2: Agora, é importante aqui a gente destacar, né, que o voto é um exercício de cidadania, mas se a pessoa não for votar por algum motivo, inclusive por não ser obrigada, né, no caso das pessoas com mais de 70 anos, existem outras formas de comprovação de vida, né, presidente? Ou seja, se a pessoa perder a oportunidade no voto, ela não vai ter o benefício ou a aposentadoria dela suspensa por isso?
0: Essa pergunta é muito importante. A finalidade dessa conversa aqui não é criar pânico. Então, se os nossos segurados, os beneficiários, não forem votar, temos diversas outras formas de fazer o batimento desses dados. Através, por exemplo, do CadÚnico Único, de um comparecimento a uma perícia médica. Também, se eles não conseguirem fazer essa comprovação nos primeiros 10 meses após a última prova de vida, o INSS ainda notifica esse segurado para que, no prazo de 60 dias, eles possam comparecer a uma agência bancária onde eles recebem seu benefício ou fazer um acesso no meu INSS através da biometria.
1: Só reforçando, presidente, quem votar, então, não precisa fazer prova de vida por um ano.
0: Isso mesmo. A prova de vida no INSS, ela vale por um ano. E durante esse um ano, o INSS vai buscando os dados na base governamental para evitar que o segurado precise fazer algo para comprovar. A gente só vai solicitar essa comprovação se não conseguir encontrar dados nas bases públicas.
2: Agora, o que acontece quando a pessoa não faz a prova de vida? Ou seja, vocês buscam ali alguma movimentação que comprove que ela esteve viva, né, nesse período de um ano, estava viva. E o que acontece quando não é encontrado isso? O benefício dela é suspenso imediatamente? Ela é convocada a comparecer? Como é que funciona?
0: Primeira, a prova de vida, ela é para benefícios de longa duração. Então, benefício por incapacidade, benefício assistencial, aposentadorias e pensões. Então, se o segurado, durante os 10 meses da última prova de vida, não fizer nenhuma ação, por exemplo, um empréstimo consignado com biometria, ou não fizer um CadÚnico, o INSS ainda faz a solicitação. Em 60 dias, ele não comprovando, a gente bloqueia o benefício, suspende temporariamente, mas assim que o segurado faz a prova de vida, esse benefício, ele é reativado automaticamente, sendo pago todos os atrasados. Então, não há perda para o segurado, isso é bom para deixá-los tranquilos.
1: E é sempre bom lembrar dos golpes, né, presidente? Se a pessoa receber algum contato solicitando dados pessoais, identificação facial, biométrica, e achar alguma coisa suspeita, como é que ela pode se informar se trata mesmo do INSS?
0: A primeira coisa que precisa ser feito é ligar para 135, de segunda a sábado, de 7 às 22 horas, para ter certeza que foi o INSS, ou entrar no aplicativo Meu INSS, onde tem lá um serviço, prova de vida, que ele pode verificar quando foi feita a última prova de vida e se está devendo essa informação. E, nessa pergunta, é importante frisar que o INSS não envia links, que o INSS não pede dados. Então, o segurado que recebeu uma mensagem do WhatsApp, um SMS, um e-mail com links, é bom não clicar e entrar diretamente em contato com o INSS.
2: Sempre é bom a gente reforçar aqui. Central 135, você diz que aí do seu telefone 135, o aplicativo Meu INSS, que também é possível baixar em qualquer plataforma, né, presidente?
0: Isso mesmo, e que tem um serviço específico lá, muito claro, onde o segurado pode ter certeza se a informação do pedido da prova de vida é verdade ou não.
2: Muito bem, nós conversamos com Ana Cristina Silveira, presidente do INSS. Muito obrigada, presidente, pela sua entrevista à Voz do Brasil.
0: Obrigada, e é importante dizer que não criem pânico. Se for possível, votem para fazer sua prova de vida, mas há outros meios também de fazer a comprovação.
2: A conta de luz virá sem cobrança extra em outubro.
1: Isso porque a bandeira tarifária será verde no próximo mês.
3: A conta de luz terá bandeira verde em outubro. Com isso, os consumidores não terão cobrança adicional da bandeira tarifária no próximo mês. A mudança da bandeira amarela para a verde foi confirmada pela Agência Nacional de Energia Elétrica, a ANEEL. Segundo a agência, o aumento das chuvas nas regiões sul e sudeste ajudou a estabilizar o nível dos reservatórios das hidrelétricas. Com condições mais favoráveis para a geração de energia, será possível reduzir o uso de fontes mais caras, como as usinas termoelétricas. O sistema de bandeiras tarifárias indica, mês a mês, as condições e os custos da geração de energia no país. Na bandeira verde, não há acréscimo na conta de luz. Entenda como funcionam as bandeiras em gov.br/ANEEL. Thaisa Vitória para a Voz do Brasil.
2: Cerca de 2.500 indígenas Yanomami em Roraima recebem até amanhã médicos especialistas do Ministério da Saúde sem precisarem buscar atendimento nos centros urbanos.
1: A expedição do SUS no Polo Base Surucucu realiza procedimentos entre exames e consultas nas áreas de pediatria, clínica médica e saúde da mulher.
2: Os atendimentos priorizam crianças com desnutrição e problemas respiratórios, além de gestantes, idosos com doenças crônicas e casos graves de malária nas mais de 30 comunidades da região.
1: Os serviços são oferecidos no Centro de Referência em Saúde Indígena Chapori Yanomami e nas áreas de difícil acesso.
2: A secretária de Saúde Indígena do Ministério da Saúde, Lucinha Tremembé, destaca a importância da nova expedição.
4: A ida dos especialistas para dentro do território é de suma importância para que mitigamos e chegamos aí a uma redução considerável de tempo de espera
5: e com isso a redução de óbitos por causas evitáveis.
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7: Oi, meu nome é Larissa Ferreira e a minha pergunta é: quantas redações eu devo treinar por mês?
8: Sobre redação, quem vai responder é o professor José Aguilera.
9: Você fazendo uma redação por semana, a cada 15 dias, em que você dialogue com um professor, com uma professora, que você reescreva a partir dos erros, limites, desvios que forem encontrados, está de bom tamanho. Escrever semanalmente é bom. Eu recomendaria, inclusive, para que se você tem aí alguma limitação, um desafio para a escrita, se permita escrever pelo menos diariamente um parágrafo num caderninho seu, como foi o seu dia. Escreva um parágrafo somente dizendo: hoje o meu dia foi assim. Neste dia, observei tais coisas. O meu destaque para esse dia, escreva um parágrafo pelo menos por dia para que você exercite a disciplina do parar, pensar e escrever.
8: É isso aí. Se prepare e acompanhe as nossas dicas toda terça-feira aqui na Voz do Brasil e também na radiogov.ebc.com.br.
1: Instituições interessadas em apresentar projetos pela Lei de Incentivo ao Esporte vão ter até o dia 18 de outubro para apresentarem as propostas.
2: Os detalhes vamos ouvir agora na reportagem de Cleide Lopes.
10: A Lei de Incentivo ao Esporte permite que pessoas físicas e empresas destinem parte do imposto de renda devido para financiar projetos esportivos e paradesportivos. São projetos como o do Instituto Reação, no Rio de Janeiro, fundado há mais de duas décadas pelo judoca e medalhista olímpico Flávio Canto.
11: Resolvi dar aula de judô sem saber ainda do alcance, da força, e fui percebendo rapidamente que era muito poderoso. O Reação hoje está em 10 polos, está em 5 estados, e a nossa missão é gerar impacto real, né? Todo aluno que está lá tem uma estrutura de transformação robusta, dentro e fora do tatame, né? Em sala de aula e no tatame. E a lei de incentivo, quando aparece, muda muito o patamar do que a gente faz.
10: Os projetos atendem crianças, adolescentes e adultos de todo o país. E aqueles voltados à inclusão social recebem o incentivo incentivo maior, como explica o diretor de programas de políticas ao esporte do Ministério do Esporte, Frederico Costa da Silva.
12: Nós temos na própria lei uma possibilidade que aumenta a restituição do imposto de renda, que chega a 2% para a pessoa jurídica. Pode chegar a 4% se for em área de vulnerabilidade social. Então, isso é uma maneira de incentivar, como a própria lei diz, as entidades a aportarem naquilo.
10: No ano passado, foram apresentados mais de 5.600 projetos e está aberto até o dia 18 de outubro o prazo para que organizações sem fins lucrativos e pessoas físicas e jurídicas de natureza esportiva escrevam propostas para garantir recursos da Lei de Incentivo ao Esporte em 2027. As entidades proponentes deverão se cadastrar previamente no Sistema de Leis de Incentivo, plataforma digital do Ministério do Esporte. Reportagem Cleide Lopes.
1: No momento da inscrição, é preciso observar os requisitos e as orientações disponíveis no sistema e apresentar corretamente a documentação exigida.
13: Para mais informações, acesse gov.br/esporte e clique na aba Ações e Programas.
1: Quem vai fazer a reaplicação do Exame Nacional para a Certificação de Competências de Jovens e Adultos, o Enseja, de 2026, já pode consultar o local da prova.
13: O Enseja é gratuito e voltado a jovens e adultos que não concluíram o ensino fundamental ou médio na idade adequada.
1: Para quem busca a certificação do ensino fundamental, o exame será no dia 6 de outubro. Já para o ensino médio, a reaplicação acontece no dia 7.
13: Os locais estão disponíveis no cartão de confirmação de inscrição no sistema Enseja.
1: A partir de amanhã, as vigilâncias sanitárias de todo o país vão ter novas funcionalidades no Sistema Nacional de Controle de Receituários.
13: Entre as mudanças está a atribuição de numerações destinadas às notificações de receita eletrônica.
1: Outra novidade será a possibilidade de atribuir no Sistema Nacional de Controle de Receituários numerações destinadas à emissão de notificações de receitas eletrônicas.
13: Mas os usuários devem estar vinculados à instituição no cadastro da Anvisa.
1: Mais informações você encontra em gov.br/anvisa.
13: E essas foram as notícias do governo federal.
1: Uma realização da Secretaria de Comunicação Social da Presidência da República.
13: Com produção da empresa Brasil de Comunicação.
1: Fique agora com as notícias do Poder Judiciário e do Congresso Nacional. Boa noite.
13: Boa noite, até amanhã.

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2: Conselho Nacional de Justiça apresenta medidas para ampliar a segurança e a transparência dos precatórios.
3: Grupo de trabalho sobre modernização do sistema de justiça avança para análise de propostas.
2: Justiça do Trabalho condena a empresa de agrotóxicos por assédio eleitoral.
3: Boa noite, eu sou Marcela Luiz.
2: E eu sou Walter Lima.
3: Ao completar um ano como presidente do Supremo Tribunal Federal e do Conselho Nacional de Justiça nesta terça-feira, o ministro Edson Fachin apresentou diversas providências que têm sido adotadas para a construção da Política Nacional para o Tratamento Adequado dos Precatórios.
2: As medidas foram apresentadas durante a sessão do CNJ. A Micela Alves.
4: O objetivo de todas as medidas anunciadas é dar mais segurança, transparência e rastreabilidade aos créditos judiciais. Entre os feitos, Fachin destacou o lançamento da calculadora do cidadão de precatórios.
5: E uma calculadora de precatórios, que permitirá a qualquer pessoa conhecer o valor atualizado de seu crédito. Em novembro será a vez do Painel Nacional de Dados, reunindo pela primeira vez informações sobre os precatórios de todo o Brasil.
4: O trabalho inclui diálogo com o Banco Central do Brasil, a Comissão de Valores Mobiliários e a Advocacia Geral da União.
3: O Grupo de Trabalho sobre Modernização do Sistema de Justiça realizou reunião no Supremo Tribunal Federal para consolidação das propostas recebidas.
2: O presidente do Supremo, ministro Edson Fachin, criou a comissão para formular propostas estruturais de curto, médio e longo prazo. Marcelo Della Libera.
6: O processo de participação social recebeu contribuições de 87 instituições, com centenas de propostas, como destaca o presidente do grupo de trabalho, Fernando Facuri Scaffi.
7: São centenas de propostas, porque vários grupos desdobraram aquilo em todos os itens aqui colocados, todos.
6: Entre as propostas apresentadas está o tema da inteligência artificial, como destaca o relator do grupo de trabalho, Neide Barros Belo Filho.
8: A outra gama de proposta foi a que gerou talvez mais

0: discussão da última vez, talvez seja mais nova verdadeira delas, giram em torno de inteligência artificial e as plataformas eletrônicas também.
1: Os 6 subgrupos terão até 13 de outubro para organizar os trabalhos, discutir e votar as propostas sob sua responsabilidade.
2: Uma empresa de agrotóxicos foi condenada ao pagamento de indenização de R$100 mil por danos morais coletivos.
3: A condenação é referente a práticas configuradas como assédio eleitoral durante as eleições presidenciais de 2022. A decisão é da Justiça do Trabalho em Minas Gerais. Breno Perrucci.
4: De acordo com a ação ajuizada pelo Ministério Público do Trabalho, a empresa coagiu empregados a votarem em um candidato específico, sob ameaça de perda de emprego e com promessas de vantagens, como o 14º salário. Além da indenização, a decisão obriga a empresa a evitar qualquer prática irregular, sob pena de multa.
2: O STJ marcou datas para julgamento em sessões virtuais dos primeiros casos que serão submetidos ao chamado filtro da relevância da questão federal.
3: Os julgamentos deverão ocorrer de 30 de setembro, a partir das 11h30 da manhã, até 7 de outubro. Fátima Uchoa.
5: O ministro Sérgio Cuquina, presidente da Comissão Gestora de Precedentes, Jurisprudência e Ações Coletivas, incluiu as demandas na pauta das 3 sessões especializadas do STJ. As partes e os procuradores poderão acompanhar as votações em tempo real. Em regra, a relevância da questão federal será analisada em sessão virtual e, se ela for reconhecida, os pedidos principais dos casos serão julgados depois em sessão presencial. Vale destacar que, embora todo o processo seja importante e mereça a atenção da Justiça, o papel do STJ é definir entendimentos que ultrapassem os interesses individuais das partes, como prevê o filtro da relevância.
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2: Uma boa noite.
3: E até amanhã.
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8: Eu sou Humberto Pinheiro e estes são os destaques de hoje do Jornal do Senado, que começa agora. Proposta cria o LGBTI-cídio e prevê pena de até 40 anos de prisão. Acesso de idosos a tecnologias para melhorar saúde mental aguarda votação na CDH. Consultor legislativo analisa causas de abstenção maior na votação para senador. Boa noite. Uma proposta recém-apresentada no Senado tipifica homicídios motivados por discriminação contra pessoas LGBTQIAPN+. O texto torna LGBTI-cídio crime hediondo e agrava penas para outras formas de violência. Repórter Pedro Pincer.
9: Um novo projeto no Senado cria o crime autônomo de LGBTI-cídio. A proposta define o delito como homicídio motivado por discriminação relacionada à orientação sexual, à identidade ou expressão de gênero, ou às características sexuais da vítima, reais ou presumidas, e prevê pena de reclusão de 20 a 40 anos. O projeto também propõe incluir o LGBTI-cídio no rol de crimes hediondos e alterar o Código Penal, a Lei das Contravenções Penais e a Lei Antirracismo. O senador Paulo Paim, do PT do Rio Grande do Sul, destacou os dados da violência contra essa população no Brasil.
10: Essa escalada de violência, agressão, morte, assassinatos, representa uma violação sistemática dos direitos fundamentais. A vida tem que estar sempre em primeiro lugar. A vida, a dignidade, a liberdade, a segurança. Garantir que o Estado deve assegurar a todos. E a evidência é que não estamos diante de ocorrências isoladas.
9: Dados do 20º Anuário Brasileiro de Segurança Pública referentes a 2025 registram 3.481 ocorrências de racismo por homofobia ou transfobia, alta de 35,6% em relação ao ano anterior.
8: A Comissão de Direitos Humanos pode votar projeto que garante o acesso a tecnologias para preservar a saúde mental e intelectual da pessoa idosa. Repórter Patrícia Oliveira.

0: Oliveira.
1: A proposta leva em conta o acelerado envelhecimento da população e o aumento da doença de Alzheimer e de transtornos como a depressão. Além de auxiliar a saúde mental, o projeto também prevê a capacitação no uso dessas tecnologias para a estimulação intelectual por meio de aplicativos e ferramentas digitais que exercitam funções mentais. Com a inclusão digital, os idosos vão poder ainda ampliar o acesso aos serviços de saúde por teleatendimento e monitoramento remoto, além de funções mentais. Com a inclusão digital, os idosos vão poder ainda ampliar o acesso aos serviços de saúde por teleatendimento e monitoramento remoto, além de reduzir o isolamento social, como destacou a senadora doutora Eudócia do PSDB de Alagoas.
2: Ao estimular autonomia, participação social e aprendizado contínuo, elementos essenciais para o envelhecimento ativo e saudável.
1: De acordo com o IBGE, o Brasil tem cerca de 9 milhões e 700 mil pessoas com 70 anos ou mais.
0: A Comissão de Assuntos Econômicos pode votar uma proposta que destina a renda de um concurso de loteria por ano ao Fundo Nacional para Calamidades Públicas. O texto também determina que os recursos reforcem a preparação de estados e municípios para enfrentar desastres naturais e eventos climáticos extremos. Repórter Marcela Cunha.
3: O projeto do senador Fernando Dueire, do PSD de Pernambuco, prevê que a renda líquida de um concurso anual de loterias seja destinada ao Fundo Nacional para Calamidades Públicas, Proteção e Defesa Civil, o FUNCAP. O valor corresponde ao que restar da arrecadação depois do pagamento dos prêmios, do imposto de renda sobre as premiações e dos custos de manutenção da loteria. Dueire afirma que o reforço no fundo pode ajudar estados e municípios a se prepararem para eventos extremos.
4: Os recursos permitirão que estados e municípios se preparem melhor para os desastres naturais, investindo em infraestrutura resiliente e em sistemas de alerta.
3: Na Comissão de Assuntos Econômicos, o relator, senador Hamilton Mourão, do Republicanos do Rio Grande do Sul, recomenda a aprovação do projeto com as mudanças feitas pela Comissão de Infraestrutura, entre elas, a que garante que a nova destinação não reduz os valores dos fundos que já recebem recursos dessas loterias.
0: Está na Comissão de Educação uma proposta que inclui nos projetos pedagógicos das escolas o atendimento adaptado para alunos com deficiência ou com necessidades específicas. De acordo com o texto, as escolas também deverão prever a institucionalização do atendimento educacional especializado, que é o conjunto de estratégias para eliminar barreiras que dificultam a aprendizagem. O objetivo da iniciativa é permitir que o ensino seja adaptado às características e necessidades dos estudantes, favorecendo a participação e o aprendizado em igualdade de condições. A medida já recebeu aval da Comissão de Direitos Humanos, onde teve parecer favorável do senador Flávio Arnes, do PSB do Paraná. Na ocasião, o relatório foi lido pela senadora Damaris Alves, do Republicanos do Distrito Federal. Ela destacou que os projetos pedagógicos das instituições de ensino devem incluir as flexibilizações necessárias, levando em consideração as particularidades dos estudantes.
5: Que o projeto pedagógico da escola deverá contemplar a flexibilização dos currículos, das metodologias, dos recursos educativos e dos processos avaliativos diferenciados.
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0: A taxa de votos brancos, nulos e abstenções nas eleições para o Senado costuma ser significativamente maior do que na disputa pela Câmara dos Deputados. Nas eleições de 2022, por exemplo, a soma de brancos e nulos para o Senado atingiu 18,7%, quase o dobro da registrada para os deputados federais. As informações com o repórter Douglas Castilho.
9: Enquanto a Câmara é eleita pelo sistema proporcional, com muitos candidatos em disputa e números de registro parecidos,

0: vencidos, o Senado adota o sistema majoritário, com menos candidatos, números muito diferentes e, por isso, uma digitação errada pode levar ao voto nulo mais facilmente. O consultor legislativo do Senado, João Trindade, ainda chamou a atenção para outro ponto: a falta de compreensão sobre a forma específica de renovação do Senado.
1: A gente tem um problema até de educação política mesmo do cidadão. Muita gente nem entende essa alternância de que numa eleição a gente elege um senador, na eleição seguinte elege dois senadores. Tem muita gente que descobre que tem um segundo voto para o Senado lá na hora.
0: A melhor dica é levar a cola com os números dos candidatos anotados e na ordem em que aparecerão na urna: deputado federal, deputado estadual ou distrital, senador 1, senador 2, governador e presidente.
2: Hoje, 29 de setembro, é o Dia Mundial do Coração. A data incentiva a prevenção de doenças cardiovasculares. O Senado tem projetos de lei que tentam reduzir o índice dessas doenças. A reportagem é de Márcio Maturana.
3: Uma em cada três pessoas morre de doença cardíaca. Por isso, 29 de setembro é o Dia Mundial do Coração. O Senado analisa projetos de lei que podem contribuir para diminuir essas estatísticas. Na Comissão de Assuntos Sociais, está em discussão uma proposta que cria a Política Nacional de Prevenção e Controle das Doenças Cardiovasculares, no SUS. O texto é relatado pelo senador Dr. Irã, do PP de Roraima, que defende rapidez na aprovação.
4: É do interesse da sociedade, é do interesse do povo brasileiro, principalmente o povo que utiliza o nosso Sistema Único de Saúde, que é o nosso maior patrimônio em termos de saúde no país e o maior do mundo.
3: A comissão analisa também outro projeto que busca a proteção de grupos vulneráveis, como idosos, e pode reduzir o risco de eventos cardiovasculares agudos associados a infecções.
2: Com trabalhos técnicos de Eliseu Caires, o Jornal do Senado fica por aqui. Acompanhe agora as notícias da Câmara dos Deputados. Boa noite e até amanhã.
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6: Câmara inclui abandono afetivo como regra para definir pensão alimentícia.
7: Frente da Saúde Mental lança guia para a regulamentação do ECA digital.
6: Relatório identifica 500 bilhões de reais em prejuízo anual com a pirataria.
7: Boa noite. Relatório apresentado na Câmara apontou o prejuízo de 500 bilhões de reais por ano com a pirataria. O texto também sugere a criação de uma agência antimáfia, como informa o repórter José Carlos Oliveira.
8: A Comissão Externa sobre Atos de Pirataria e Agenda Brasil Legal aprovou o relatório parcial do deputado Júlio Lopes, do PP do Rio de Janeiro. O texto consolida denúncias apuradas nas audiências públicas e sugere propostas legislativas de combate mais efetivo à pirataria, contrabando, descaminho, sonegação fiscal e contrafação, ou seja, imitação ou cópia não autorizada. Segundo o relator, essas práticas provocam prejuízo anual de cerca de 500 bilhões de reais, considerando as perdas dos setores econômicos e a evasão tributária.
9: O que se consolidou no país nos últimos anos é uma economia subterrânea bilionária, altamente sofisticada, intrinsecamente articulada, com engrenagens do crime organizado transnacional, das facções armadas e das milícias territoriais.
8: O deputado identificou um processo de canibalização do mercado formal no Brasil por meio do controle territorial exercido por criminosos sobre a distribuição compulsória de botijões de gás e de serviços clandestinos de telecomunicações, a adulteração e o furto de combustíveis, o contrabando de cigarros e defensivos agrícolas, o desvio de energia elétrica, a invasão de plataformas de comércio eletrônico por produtos copiados e medicamentos falsificados. Para reverter esse quadro, Júlio Lopes defendeu transformação estrutural na capacidade de fiscalização do Estado, com investimento maciço em inteligência artificial, rastreabilidade de produtos, modernização do marco aduaneiro e urgente responsabilização dos intermediários digitais e marketplaces. O relatório é acompanhado de três proposições legislativas da Comissão Externa. Uma delas altera a Constituição para criar a Autoridade Nacional de Enfrentamento às Organizações Criminosas. Lopes a chamou

0: a agência antimáfia.
1: Essa ação da ação antimáfia visa identificar exatamente aqueles que estruturam dentro do setor organizado o fornecimento e a sobrevivência de verdadeiras máfias em setores importantes como o do gás no Brasil.
0: Um projeto de lei cria o SINEOC, Sistema Nacional de Enfrentamento às Organizações Criminosas, com foco na articulação de vários órgãos públicos. O deputado garantiu que o sistema proposto não se choca com os já existentes, como o Sistema Único de Segurança Pública e a Estratégia Nacional de

0: O projeto da comissão reforça o combate à pirataria no comércio eletrônico e a pena em caso de violação de direitos de propriedade intelectual.
1: Queremos que haja imediato perdimento das mercadorias a fim de dar celeridade a esse procedimento.
0: Júlio Lopes explicou ter optado pelo relatório parcial porque outras sugestões vão depender da configuração do governo eleito em outubro. Após a aprovação do relatório, foi lançado o movimento Brasil Legal, também com foco no combate à pirataria. A comissão ainda aprovou requerimento para futuro debate sobre os impactos da publicidade de apostas online e de jogos de azar, veiculada por plataformas de redes sociais e Big Techs. Da Rádio Câmara de Brasília, José Carlos Oliveira.
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3: Transportes. Covatti Filho, do PP do Rio Grande do Sul, defende a proposta de emenda à Constituição que limita o valor do IPVA a 1% do preço de mercado do veículo. O texto também muda a base da forma de cálculo do imposto, que passa a considerar o peso de fábrica do automóvel.
4: A PEC, apoiada por Covatti Filho, ainda prevê a possibilidade de os estados concederem descontos no IPVA para veículos menos poluentes. A mudança busca tornar a cobrança mais previsível com base nas características físicas dos automóveis, em vez de considerar apenas o valor de mercado.
3: Projetos Guilherme Uchoa, do PSD de Pernambuco, exige que veículos oficiais da administração pública passem por regularização antes de serem leiloados. A medida estabelece a checagem obrigatória do Renavam e da base de índice nacional antes da transferência.
4: De acordo com Guilherme Uchoa, os órgãos públicos devem responder por problemas ocultos que impeçam o licenciamento pelo comprador. Para o deputado, a exigência protege o cidadão contra fraudes e impede o leilão de veículos oficiais com irregularidades graves.
3: Agricultura. Luciano Amaral, do PSD de Alagoas, apoia projeto que incentiva a plantação de hortas urbanas e a compra pública de alimentos produzidos perto dos locais de consumo. Relator na Comissão de Agricultura, ele aponta que a produção pode reduzir os custos de abastecimento.
4: Luciano Amaral afirma que a medida também pode ampliar a oferta de alimentos frescos, gerando renda em regiões que ainda dependem do transporte por longas distâncias. O parecer do congressista sugere a retirada do prazo de 180 dias para a regulamentação da futura lei.
3: Ricardo Salles, do Novo de São Paulo, defende projeto que proíbe os conselhos profissionais de cobrarem anuidades de empresas cuja atividade principal não seja privativa de profissão regulamentada. Segundo o deputado, a medida beneficia agroindústrias, produtores rurais e construtoras que contratam técnicos habilitados.
4: A proposta também anula autuações, multas e processos administrativos em andamento que estejam em desacordo com as novas regras. Ricardo Salles argumenta que a cobrança atual gera custos duplicados e indevidos para o setor produtivo.
3: Educação. Emanuel Pinheiro Neto, do PSD de Mato Grosso, apresentou projeto que inclui estudantes com dislexia entre os beneficiários da educação especial. A proposta altera a lei de diretrizes e bases da educação para assegurar o reconhecimento desses alunos em programas de ensino especializado.
4: Emanuel Pinheiro Neto explica que, embora a legislação já preveja acompanhamento, alunos com dislexia ainda não são reconhecidos como público da educação especial. Ele argumenta que a matéria busca corrigir essa diferença para que as escolas recebam recursos específicos.
3: Netinha, do PL do Maranhão, é autora de projeto que reconhece o festejo de São Raimundo Nonato dos Mulundus, em Vargem Grande, como manifestação da cultura nacional. Realizada todos os anos em agosto, a celebração reúne romeiros em missas, novenas e procissões.
4: Netinha argumenta que a festa preserva tradições transmitidas entre gerações, fortalecendo a identidade cultural do Maranhão. A deputada ressalta que a celebração também movimenta o turismo religioso e o comércio local.
3: Saúde. A Frente Parlamentar para a Promoção da Saúde Mental lançou um guia para a regulamentação do

0: Cueca Digital. A repórter Silvia Munhato traz mais detalhes sobre a iniciativa.
1: O Instituto de Estudos para Políticas de Saúde, o IEPS, o juntou Iniciativa Brasileira de Saúde Mental de Crianças e Adolescentes e a Frente Parlamentar Mista para a Promoção da Saúde Mental lançaram o guia A Gente Usa, A Gente Decide. O guia pretende apoiar a implementação do ECA Digital a partir da experiência do usuário jovem. Foram ouvidos jovens de várias regiões do país que construíram 14 recomendações para a regulamentação da lei, como explicou o presidente da Frente Parlamentar, deputado Pedro Campos, do PSB de Pernambuco.
2: Por isso, o guia A Gente Usa, A Gente Decide é fundamental para que nós possamos falar com os tomadores de decisão, com aqueles que estão escrevendo os decretos, implementando a legislação na prática e colocar a perspectiva das juventudes nesse processo. E que a gente possa sempre garantir que o espaço digital seja um espaço de garantia de saúde mental, de promoção da saúde mental dos jovens e não um espaço de adoecimento dessas populações.
1: Entre as recomendações do guia estão a segurança por idade e supervisão parental, o controle efetivo de tempo de uso, o uso de algoritmos orientados ao bem-estar e a proteção contra padrões irreais de aparência. O guia A Gente Usa, A Gente Decide pode ser encontrado na página ieps.org.br. Da Rádio Câmara de Brasília, Silvia Munhato.
3: Carlos Sampaio, do PSD de São Paulo, quer instituir o marco legal da reprodução humana assistida. O projeto regulamenta procedimentos como a fertilização in vitro e a cessão temporária do útero, fixando a idade limite de 50 anos para gestantes e proibindo a comercialização de embriões.
0: Carlos Sampaio acredita que a falta de uma legislação específica sobre a medicina reprodutiva gera insegurança jurídica e sobrecarrega os tribunais. Ele acrescenta ainda que o texto autoriza a reprodução pós-morte mediante autorização expressa do falecido.
3: Alice Portugal, do PCdoB da Bahia, é autora de projeto que criminaliza a divulgação de notícias falsas sobre vacinas. Segundo a deputada, a medida busca combater a desinformação e proteger a população de doenças preveníveis por imunização.
4: Com tanta fake news sobre vacina, era necessário fazer um alerta à sociedade brasileira que não vacinar pode trazer de volta males que haviam sido exterminados do Brasil. Agora, por exemplo, estamos tendo vários casos de sarampo em São Paulo. E o sarampo havia sumido do nosso mapa de infecções, das chamadas doenças tropicais. Também poliomielite. Então não é possível você achar que vai ter novamente uma geração de pessoas sequeladas com deficiência por conta de um vírus terrível. Terrível, que pode matar e que com uma simples gota sublingual você consegue impedir que o ser humano desenvolva deficiências físicas.
0: O texto de Alice Portugal prevê detenção de 1 mês a 1 ano e multa para quem divulgar notícias falsas sobre vacinas previstas nos programas públicos de imunização. A proposta está em análise na Comissão de Constituição e Justiça da Câmara.
5: Segurança Pública.
3: Célio Studart, do PSD do Ceará, apresentou o projeto que proíbe a publicidade e a promoção de plataformas de conteúdo sexual e de acompanhantes em locais públicos. A restrição abrange vias públicas, transporte coletivo, praças, parques e eventos culturais e esportivos.
0: A proposta também proíbe que clubes, ligas e entidades esportivas tenham contratos de patrocínio com esse tipo de site. Na avaliação do deputado, a medida protege crianças e adolescentes da exposição precoce a conteúdos adultos em ambiente público.
3: Simone Marqueto, do PP de São Paulo, apresentou o projeto que obriga emissoras de televisão a divulgar gratuitamente informações sobre pessoas desaparecidas. Pela proposta, familiares ou representantes legais poderão solicitar a veiculação, que deverá começar em até 48 horas após a entrega do boletim de ocorrência.
0: Simone Marqueto considera que a televisão pode ampliar o alcance das buscas. O projeto também prevê a divulgação da foto do local do desaparecimento e de canais oficiais para contato em horários de ampla audiência.
3: Projeto de Antônia Lúcia, do MDB do Acre, autoriza o uso de mecanismos de choque elétrico não letal em tornozeleiras eletrônicas usadas por agressores enquadrados na Lei Maria da Penha. A deputada explica que o dispositivo seria acionado caso o agressor descumprisse a medida protetiva.
0: Pela proposta, o choque seria aplicado de forma gradual, podendo chegar à incapacitação física temporária em caso de insistência. Para Antônia Lúcia, a medida reduz a vulnerabilidade da vítima e pode evitar feminicídios.
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5: Justiça.
3: A Câmara aprovou uma proposta que coloca o abandono afetivo como regra para definir pensão alimentícia. A repórter Kate Nayane tem os detalhes.
7: A Câmara dos Deputados aprovou o projeto de lei que estabelece o abandono afetivo entre os critérios para definir o valor da pensão alimentícia de filhos com até 18 anos. A proposta altera o Código Civil para definir que o valor da pensão deve considerar a sobrecarga física e mental de quem tem a guarda da criança ou adolescente, caso seja comprovado o abandono afetivo por parte do pai ou da mãe. A relatória do projeto, deputada Laura Carneiro, do PSD do Rio de Janeiro, explica os diversos danos causados pelo abandono. No adulto responsável pela guarda do menor, pode gerar sobrecarga física e mental, capaz de afetar, inclusive, a capacidade de prover as necessidades da criança ou do adolescente. Já nos filhos, o abandono afetivo pode causar problemas de autoestima, ansiedade, depressão e dificuldades para estabelecer relacionamentos saudáveis. O texto aprovado mantém os critérios já existentes entre a necessidade de quem recebe e a possibilidade de quem paga. Ou seja, tanto as necessidades do filho quanto as possibilidades financeiras do genitor que paga a pensão devem ser consideradas. A proposta que estabelece o abandono afetivo entre os critérios para definir o valor da pensão alimentícia segue para análise no Senado. Da Rádio Câmara de Brasília, Kate Nayane.
0: Lúcio Moschini, do PL de Rondônia, propõe a reunião obrigatória de processos que discutam uso ou capião, posse ou propriedade referentes a um mesmo imóvel. A proposta determina que esses feitos sejam julgados conjuntamente, exceto para ações que já tenham sentença.
3: Lúcio Moschini frisa que a medida evita decisões judiciais conflitantes e garante segurança jurídica em disputas imobiliárias. Nos casos em que a junção não for possível por questões de competência, o texto estabelece que as ações correlatas fiquem suspensas até o julgamento da questão principal.
0: Luciano Amaral, do PSD de Alagoas, pede esclarecimentos ao Ministério da Justiça sobre interlocuções entre a empresa de investimento esportivo SME e membros do Conselho Administrativo de Defesa Econômica. Ele quer investigar se houve tentativa de reverter uma punição antitruste.
3: Luciano Amaral afirma que o presidente da empresa enviou e-mails a clubes de futebol sugerindo proximidade com o CAD. O parlamentar ressalta que a apuração é indispensável para preservar a transparência e resguardar a imagem de imparcialidade do órgão regulador.
0: Daniel Agrobon, do PSD de Goiás, é autor de projeto que permite aos cidadãos bloquear preventivamente seu CPF contra a contratação de empréstimos ou abertura de contas. A proposta garante ao consumidor o direito de ativar e desativar o bloqueio, seja por modalidade, limite de valor ou período determinado.
3: Daniel Agrobon argumenta que a medida dá mais autonomia ao cidadão para se proteger das fraudes digitais. Ele acrescenta que caso os bancos descumpram a restrição imposta pelo titular do CPF e efetuem uma operação indevida, devem devolver em dobro o valor do prejuízo causado.
5: Política.
0: Eli Borges, do Republicanos, do Tocantins, elogia a atuação da Frente Parlamentar Evangélica na Câmara. O deputado comenta que o grupo atuou em pautas relacionadas à liberdade religiosa, à educação e à defesa da

0: família.
1: Nós retiramos em todos os momentos a doutrinação ideológica nas escolas. Nós conseguimos garantir, nos termos da lei, ampliar esta segurança para que a liberdade religiosa não fosse confrontada por alguma decisão judicial. Nós conseguimos evoluir nas questões orçamentárias do governo, que vinham com recursos, por exemplo, para uma criança mudar de sexo aos 8 anos de idade, e garantido isso pelo recurso do SUS.
0: Eli Borges cita ainda a ampliação da imunidade tributária para igrejas e a atuação da frente contra propostas relacionadas ao aborto e a mudanças nas regras sobre a autoridade dos pais na educação dos filhos. Ele acredita que essas ações fortaleceram os valores defendidos pela bancada evangélica.
2: Termina agora o jornal Câmara dos Deputados, produzido pela Rádio Câmara, com trabalhos técnicos de Wellington Teles e apresentação de Luciana Vieira e Val Monteiro. Boa noite.
0: A Voz do Brasil volta amanhã. Uma boa noite para você.
3: 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Boa noite.

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0: 10h32.
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0: 11:30.
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0: Dicas 11:33.

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5: Meia-noite e quatro.

0: 6:33.
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6: Meia-noite e 36.

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0: 1:33.
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0: 2:32.
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1: 3 e 6.

0: Jorge Matheus!
1: Chega aí, Fernando rapaziada.
2: Sorocaba!
3: Ô, Fernando Sorocaba!
2: Como é que vocês estão?
4: E aí, meu irmão?
2: Vai ficar olhando, vai levar essa joia pra sua casa.

0: eu acho que você tem que mandar aquela mensagem. Mas manda o que está no seu coração.
1: Porque se fosse eu falaria mais ou menos assim.

0: 3:31.
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0: Valeu, Jorginho.
1: Valeu, cara.
0: Agora foi,
1: papai. O que você fez com a Dona Maria pela
0: tua casa? Deixa eu namorar sua filha, Dona Maria. Fala comigo.
1: Jorge Thiago Bravo.
0: É nóis. Valeu, papai.
2: Três e 46.

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1: 4 e 6.

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0: 4:31.
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2: 4:32.

0: É não, viu? Perdeu. Nunca mais.
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2: Para de postar as coisas pra me convencer que você tá bem, viu?

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1: 4h54.
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0: Somos fãs pra caralho.
1: Não vou dar conta de terminar o DVD. Cara.
2: Porra, que alegria.
1: Não vou dar conta de terminar esse DVD. Como é que faz?
0: Não, mas não veio pra atrapalhar, não, mano.
2: Deus abençoe muito vocês, velho. Muito, muito, muito.
1: Cara, esses caras aqui são fodas na vida de Diego Vitor Hugo. É sem palavras pra esquecer.
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0: Pode comigo, vai.
1: Aquele jeito. 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
3: 5:21.
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3: 5:24.

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2: 5:29.

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1: 5h41.
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1: 5h42.
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0: Esse é o show, pastor. On fire. E aí, galera? E aí, Mogi?
1: E aí, Mogi? 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
1: Será que tem alguém apaixonado nesse recinto hoje?

Iniciamos mais um dia com a graça de Deus, com a proteção da Virgem Maria, nossa mãe, e sob a luz e o amparo do Espírito Santo. Coloquemos todas as nossas alegrias, preocupações, coloquemos no coração do nosso Deus mais esse dia que Ele nos dá para a nossa vida, para a nossa existência, para que nós sejamos seus filhos e filhas muito amados. Com muita confiança, vamos rezar. Senhor, no silêncio deste dia que amanhece, venho pedir-te a paz, a sabedoria, a força. Quero olhar hoje o mundo com os olhos cheios de amor, ser paciente, compreensivo, manso e prudente. Ver além das aparências teus filhos como tu mesmo os vês, e assim não ver senão o bem em cada um. Fecha meus ouvidos a toda calúnia, guarda minha língua de toda maldade, que só de bênçãos se encha meu espírito, que eu seja tão bondoso e alegre, que todos quantos se achegarem a mim, sintam a tua presença. Reveste-me de tua beleza, Senhor, e que no decurso deste dia eu te revele a todos. Ave Maria, cheia de graça, o Senhor é convosco, bendita sois vós entre as mulheres, bendito é o fruto do vosso ventre, Jesus. Santa Maria, Mãe de Deus, rogai por nós, pecadores, agora e na hora da nossa morte. Amém. Cheios de amor e confiança, rezemos. Pai nosso que estais nos céus, santificado seja o vosso nome. Venha a nós o vosso reino, seja feita a vossa vontade, assim na terra como no céu. O pão nosso de cada dia nos dai hoje. Perdoai-nos as nossas ofensas, assim como nós perdoamos a quem nos tem ofendido. E não nos deixeis cair em tentação, mas livrai-nos do mal. Amém. Que o Senhor nos abençoe e nos proteja neste dia contra todo mal. Em nome do Pai, e do Filho,

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1: 6:21.
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1: 6:24.

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1: 6h42.
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3: 6:45.

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1: 6:57.
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1: 7:12.
2: Essa moda aqui é legal demais, hein? 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
1: 7:26. 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
6: 7:37.
8: Para de postar as coisas pra me convencer que você tá bem, viu?

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3: 7h43.

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0: Oi, bom dia, tudo bem com você por aí, tudo certo? Prazer imenso, André Luiz, tô chegando na manhã da mais, nesse dia 30 de setembro, tá acabando o mês, hein?
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0: Olha, pra você, muito bom dia, tudo bem com você por aí, tudo certo? Prazer imenso, André Luiz, com você nessa manhã maravilhosa, hoje dia 30 de setembro. De 2026, olha, um dia maravilhoso para você poder aproveitar, viu? Com muita paz, muita tranquilidade também, pensamentos positivos, que tudo vai dar certo na sua vida, viu? Último dia do mês, lembrando que amanhã já é dia 1º de outubro. Faltando aí apenas, né? Rapaz, outubro, novembro e dezembro aí, 3 meses pro final do ano. Então dá tempo de você, então são 90 dias aí praticamente para você poder aproveitar, viu? O que resta aí de 2026? E o ano tá sendo bom para você? Tá mais ou menos, né? Ah, entendi, então tá tudo bem, viu? O pessoal da rádio falou que tá mais ou menos, tá bom. Se tiver mais ou menos, tá bom. Tá no lucro ainda, né? Não pode tá ruim, viu? Se tiver ruim... Bora se mexer, meu povo, que tudo depende da gente, né? Tudo depende da gente. Pode ter certeza disso. 8h16 na mais. A partir de agora te faço companhia aqui na melhor programação do seu rádio, no 3427-2325, nosso WhatsApp, para você mandar aquela mensagem maravilhosa. Lembrando que hoje, o que que é? Se comemora o que que é? Ah, verdade. Hoje é o dia da secretária também, né? Secretária! Ah, eu tenho a minha secretária aqui, ó. Fala, secretária, bom dia.
3: Bom dia, Aldo. Não mande escrevendo, não, que eu não sei ler, não. Mande Aldo.
0: Ô, minha lindona, mande áudio.
3: Mande áudio,
0: isso. Mande áudio aí, viu? Pelo amor de Deus. Dia da secretária, pra você que é secretária, parabéns, viu? Né? Parabéns mesmo. O que mais aqui, ó? O que mais se comemora hoje? É, rapaz, queria ver o que se comemora hoje, porque além da secretária, tem mais alguma coisa que se comemora hoje, né? Sempre é assim, viu, gente? Sempre. Hoje é o dia do quê? Do profissional de eventos também, isso? Que legal. Bacana demais. O que mais aqui? Deixa eu ver. Ah, já estamos nos 273 dias do ano de 2026. 273 dias já se passaram aí. 40ª semana do ano também, né? O que mais aqui, ó? Estamos ainda na lua minguante. Hoje, então, é o dia da secretária, dia da Bíblia Católica. Você já leu a Bíblia? Pelo menos um pedacinho. Importante, viu? Dia Internacional também da Tradução. Importante também. Dia Internacional do Podcast. Eu acho bem bacana o podcast, né? Dia Nacional também, dia do jornaleiro. Rapaz, acabou o jornal, né? Tem mais jornaleiro assim. É difícil achar um jornaleiro aí, uma banca de jornal, né? É difícil, viu? É? Tem várias bancas ainda ativas, né? Mas é difícil você ter aquele jornal, aquela revista, você esperava pra sair, né? Todo dia de manhã. Eu lembro de vários jornais aí, ó, como Primeira Mão. Lembra do Primeira Mão? Tinha uns classificados, o Primeira Mão, que era aqui da Baixada Santista. O que mais aqui, ó? Folha de São Paulo também, ainda faz, né? O Estadão também ainda produz, mas muito pouco, né? O jornal A Tribuna, muito,

0: famoso aqui em toda a região também. O que mais aqui, ó? Tinha um Expresso também, né? Mas tinha VAR, tinha um jornal Lance que era de esporte, lembra disso? Fala, vida, qual a revista ou jornal que marcou a sua vida aí? Hoje é dia do jornaleiro. Vamos relembrar aqui, ó. É, mas não vai falar coisa errada, hein? É, um jornal, uma revista. Eu lembro que tinha, ainda tem até hoje a Veja, né? A Veja, que mais aqui, ó. Aquelas notícias. O Mundo da Fofoca também. Nossa senhora, o João Bidu, lembra do João Bidu? Ainda existe, né, João Bidu? Mas eu comprava lá o João Bidu. Eita! Lembra do jornaleiro mais próximo da sua casa aí, ó? Quem nunca comprou um jornal na vida?
1: Potência!
0: Faz falta hoje, hein? Por conta da internet, acabou, né? Acabou essa... Né? Essa proeza aí de você ir toda manhã falar com o jornaleiro. O jornaleiro era amigo, né? Quase pessoal. Ah, e o detalhe, quem nunca foi comprar figurinha no jornal, na banca de jornal? Todo mundo, hein? Todo mundo já foi buscar, né? Aquela figurinha maravilhosa na banca de jornal. Vai mandando mensagem aí no 3427-2325, 8h20. Tá começando, hein? Amanhã dá mais. Prazer, André Luiz, com você sempre. Um amigão da família.
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1: Tá na mais, estamos ali mais 8 horas e 27 minutos em todo o litoral. Vai mandando seu alusão aí no 3427-2325. Hoje tem sorteio, né? Mas lógico que tem sorteio, ó. Daqui a pouquinho tem a sua participação. Você vê a polêmica que tá dando aí na internet? A polêmica aí do cantor Ralph. Aí apareceu umas imagens do cantor Ralph juntamente com o Renner, né? Da dupla Rick Renner. Dizendo aí que eles poderiam formar uma dupla, né? Já que o irmão do Ralph, o Christian, acabou falecendo. E o Rick, né? Também acabou falecendo. E os dois aí apareceram juntos em fotos aí e tal. O internauta acabou colocando, né, nas redes sociais. Agora o Ralph descartou totalmente aí que a dupla sertaneja pudesse, né, se formar aí entre Ralph e Renner. É, ia ser uma dupla até que bacana, né? Mas, enfim, dizem que o Ralph tem um rei na barriga aí, mas vai saber, né? Se isso é verdade ou não. Olha, falar pra você também da enquete, né? Que tá rolando na internet também, sobre a questão, né? Se os presos podem votar nessa eleição, viu? Olha, tem algumas regras a seguir aí, né? Inclusive, olha, a possibilidade de pessoas presas participarem das eleições costuma gerar uma dúvida imensa, né? Em diversos eleitores aí. Ó, nas eleições agora de 2026, porém, a legislação estabelece que, presos provisórios e pessoas que cumprem, né, pena após uma condenação criminal definitiva, também pode participar isso, presos provisórios, isso, ou seja, pessoas que estão privadas de liberdade, sem condenação criminal definitiva, aquelas que estão sempre para ser julgadas ainda, sabe? Aí o que acontece? Esses podem voltar, né? Pode lá e voltar bonitinho, isso. Agora, quem já tá cumprindo a pena, já tá condenado, aí não, né? Diz a lei aqui que é isso. Agora, você acha que é válido esses votos, sim ou não, hein? O que você acha aí? Manda a resposta aqui. Você acha que o preso deve votar, não deve votar? Enfim,

se a gente já tem um mecanismo, né? Um mecanismo de poder... É? De poder também não votar, não é verdade? Você vai lá, justifica e tá tudo certo. Agora, o que você acha, hein? Você acha que votaria sim ou não, viu? Agora é o direito de todos, não é? Depende. Ah, parte, senhor, como que pode, né? É uma polêmica que tá gerando aí muita repercussão na internet. E virou, vai virar lei também, né, cara? Com certeza. Ó, tem mais notícia aqui, deixa eu ver aqui, ó. Né? Tem mais informações pra você hoje, inclusive aqui do litoral paulista. Tem muita coisa, viu? Olha, que mais aí, deixa eu ver. Ah, na Mega Sena, a Caixa Econômica escolhe São Paulo, o estado, tem mais de 15 vencedores aí da Mega Sena. Então vai ser sorteado aí na próxima quinta-feira, né? É, já tá acumulada de novo a Mega Sena. Rapaz, eu joguei, não, joguei na Mega da Virada. Rapaz do céu, foram vários jogos, 56 jogos eu lembro aqui, eu acho, por aí. O pessoal foi dando os palpites aqui, eu fui anotando, né? Eu falei, ó, se eu ganhar, eu vou dividir com todo mundo que participou da rádio. Mas não passou batido, viu? Não consegui acertar. Mas só acertamos 2, 3 números, eu acho que nem isso. Ah, meu Deus do céu, acontece, né? Acontece. Hã? O que mais aqui? Um trio gabaritou a Lotofácil. Rapaz, 3 pessoas ganharam na Lotofácil e espalhou o prêmio por todo o Brasil, viu? Que legal. O que mais aqui? Pra quem gosta, né? Pra quem gosta, é bacana. Ah, eu, de vez em quando, eu vou lá e tento a sorte, mas minha sorte não é tão boa assim, não. Mas quem arrisca não petisca, né? É? É isso? Bora aqui, bora, meu povo! 8h31 a mais.

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9: Muito bem, de volta, 8 horas e 41 minutos em todo o litoral. Tudo bem com você por aí, tudo certo? Prazer imenso, André Luiz, te fazendo companhia na manhã da mais, hein? Tô aqui, ó, sempre com você, um amigão da família. Olha pra você relembrar o passado. Quem é aí, Catinguilê?

0: Sucesso pra você com o Catinguele e Naraí. 8h45.
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0: 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Olha, 8 horas e 50 minutos, 25 graus em todo o litoral. Vai esquentar, viu, gente? Hoje a previsão é... Vai rachar o coco aí, viu? Vai mesmo, viu? Vai rachar o coco aí, rapaz. Que é hoje... Hoje o bicho pega, hein? Rapaz do céu. Para com isso. Não pisa no rabo do gato, não, pelo amor de Deus. Já pisou no rabo do gato? Ele faz esse barulhinho aí, viu? Vamos lá, então. Coitadinho do bichinho. Faz isso não. Pra quem quiser gato, todo ano, viu? Tem um monte lá em casa. Mas, meu Deus. O pessoal deixa gato na rua lá, ó. Tá? Para com isso, viu? Para com isso. Ó, falar pra você que o dinheiro esquecido no PIS/PASEP, o prazo pra pedir ressarcimento termina nesta quarta-feira, viu? Importante. Trabalhadores que fizeram aí sua solicitação até esta quarta-feira recebem os pagamentos do dia 26 de outubro. A consulta pode ser feita pelo site, né? É verdade, tá aqui o site Rap Cidadão ou pelo aplicativo do FGTS, tá? Então, para você que tá solicitando aí, ó, né? Ah, eu tenho dinheiro esquecido lá no PIS. Aí você faz o seguinte, você vai lá, já entra hoje, viu? Com seu pedido, que hoje é o último dia, tá? É isso mesmo. Olha, ao longo do ano há outras datas para solicitações de pagamento. Agora, o calendário ficou já meio que estabelecido esse ano, né? Você precisa ver certinho, bonitinho, viu? O trabalhador pode checar se tem os valores, né? A receber por meio do site do Repis Cidadão ou pelo aplicativo do FGTS. Então baixa o aplicativo aí se você não tem. Já pesquisa se você tem uma graninha lá e solicita ainda hoje, viu? Que hoje é o último dia, tá bom? Esse é o recado aí. O que mais aqui, ó? Rapaz, você viu aconteceu um vídeo, né? Um vídeo na internet aí mostrando que um PM acabou entrando na água, né? Entrou no mar de farda para resgatar um homem que estava se afogando, viu? Os policiais militares ali estavam, né, fazendo uma ronda no novo quebra-mar em Santos. E aí o que acontece, viu? O cara estava lá no meio das pedras, no mar, se afogando, viu? Aí o que acontece? O policial acabou entrando, né? Tem um instinto de salvar a pessoa, né, gente? Então ele foi, entrou no mar, resgatou esse rapaz aí. E acabou liberando após, né? Graças a Deus não aconteceu nada grave. Que bom, viu? Que bom que tava ali passando o policial bem na hora. O que mais aqui? Tem mais informações aqui, gente? Ah, verdade. Deixa eu ver aqui mais aqui, ó. Ih, tem um montão de notícias. Daqui a pouquinho eu passo pra você. Hoje vai esquentar demais. E vai mudar o tempo depois, viu? Então aproveite agora. Aproveite esta quarta-feira maravilhosa. Porque vai vir chuva por aí, viu? Vai vir chuva mesmo. O que mais aqui? Um tubarão tigre foi, né, flagrado se debatendo perto do barco de pescadores aqui no litoral sul de São Paulo. O animal foi filmado numa área rasa aqui do mar de Cananeia. Rapaz, sempre tem ali golfinho em Cananeia, né? Impressionante. Agora o tubarão. Tubarão... Bonita foto aqui que fizeram, viu? Tava num rasinho o tubarão, gente. Grande o bicho, hein? Nossa senhora. Eu fico imaginando, né? Que tem de animal, né? Marinho nesse litoral de São Paulo aqui. Impressionante. A gente não sabe o quanto tem, né? E o tubarão apresentava, né? Ser jovem, mas muito grande, por sinal. É o tubarão tigre. Rapaz, nunca vi um tubarão tigre. Deve ser bonito o bicho, hein? Ó, quem mais aqui? Deixa eu ver, 8h54 agora. Vai mandando seu alôzão, não mandou ainda? 3427-2325, quem tá comigo aqui rapidinho? Oi, Tereza, bom dia pra Tereza do Morama, bom dia pra você também. A Déa Miranda, tá sumida, hein, Déa? Beijo pra você também. A Sueli do Corumbá, sempre mandando um bom dia aqui pra mim. Alô, Marino, bom dia, André Luiz, bom dia, Rádio Mais. Quarta-feira abençoada pra todo mundo aí. Quero participar do sorteio de hoje, minha Rádio Mais, sempre mais. Quem mais tá mandando alôzão aqui? Alô, bom dia. Alô, Ivan. Bom dia pro Ivan também. Obrigado. Tamo junto, meu parceiro.
1: Ivan, despertadores.
0: Opa!
1: Coloca nas promoções aí.
0: Bora.
1: Sei que bom manda. Dia, Paulo Manoel. Bom dia. O Eric, Simone da Imobiliária e a todos aí.
0: Tamo junto.
1: Vamos com o Jorge Matheus.
0: Bora. Deixa comigo aí. Jorge Matheus já tá na sequência aqui, ó.
2: Quem mais? André, bom dia, André.
0: Bom dia.
2: Bom dia a você, a todos os colaboradores. A todos que estão ouvindo a

0: rádio, quem toca na rádio também. O André, quando você sai do tenda,
1: eu
0: sentindo aqui o suarão, quem vem pela pista, né, por cima ali.
1: Isso.
0: Você passa o posto policial.
1: Uhum.
0: Rapaz, você passa o posto policial, você anda aí mais uns 5, 6 metros. Rapaz, tem um buraco. Tem um buraco bem no meio da pista, mas tá no meio mesmo, um buraco.
1: O buracão.
0: Deve ter mais ou menos aí um 50 metros, 50 centímetros de 50 metros. Um metro de largura assim, um metro quadrado assim, entendeu?
1: Entendi.
0: Irmão, não assim, é um buraco. Você olha, deu pra ver assim, irmão. Tem quase um metro de fundura.
1: Nossa,
0: sem exagero.
1: Nossa senhora.
0: Sem exagero. Eu vi que vem de moto, passei, dei uma olhadinha assim, irmão, um buracão e fundo, hein? Fundo o bagulho. Se o cara tiver de moto, até de carro, tomar cuidado.
1: Toma porque, cuidado, hein?
0: A parte ali vai dar um trabalho hoje, hein?
1: Então, sentido, né? Sentido. É? Sentido Mongaguá, você tá falando, né? Rapaz, impressionante, viu? E tem a CNL cuidando da rodovia, né? Cuidando da rodovia. Agora, tem uma polêmica que eu vou falar daqui a pouquinho aqui, ó. Sobre o corte de árvores nas marginais da rodovia. Que é um assunto muito sério, viu? Inclusive, até já tô pedindo aqui para que o secretário de meio ambiente do município de Itaim possa se pronunciar também, porque é importante esclarecer alguns assuntos. Porque se você corta, né, um galho da sua casa e uma árvore... Ah, meu amigo, vem pra cima, viu? Pode ser multa, pode ser um monte de coisa. Pra você conseguir autorização é muito difícil também. Agora, a empresa que vem de fora aí pra cuidar da rodovia do litoral, né? A Novo Litoral. Ó, e fala pra você o seguinte, estão cortando de árvore aí, né? Brincadeira não, viu? Acabando com as árvores aqui da região, nas marginais da rodovia. Inclusive tiraram até os coqueiros. O que estão tirando os coqueiros ali da entrada da cidade, né? Eles vão recapear ali, vão fazer o quê? Uma obra, uma nova entrada? Eu quero saber qual é o motivo disso, né? Inclusive já pedi aqui informações para a Secretaria do Meio Ambiente. Espero que eu tenha respostas ainda hoje, tá bom? Daqui a pouquinho eu conto para vocês sobre isso aqui. Eu acho um absurdo, né, gente? Pelo amor de Deus! Não pode, viu? Estão arrebentando as árvores do município. É impressionante! Quem mais aqui? Deixa eu ver. Alô, bom dia, Rádio Mais, tudo bem? Quem tá mandando aqui pra mim? Oi, minha amigona! A Sanzia também mandando, participando aqui com a gente. A Sandra do Curumá, bom dia, Sandra, tudo bem? Tá participando com a Sandra Soares, né? Bom dia, minha amigona, tudo bem com você? Quem mais aqui? Alô, Fidelis Barbosa!
2: Bora, Andrezão, bora! Parabéns! Vai, Corinthians!
1: Vamos aonde?
2: Sandrão do Taniz, acorda! Acorda! Índio Ricardo, acorda! Guedes, acorda!
1: Bora, Gordano, então, hein? Um abraço pra você, tamo junto, meu amigão! Grande Fidelis corintiano! Quem mais aqui, ó? André Luiz, toca Jorge Mateus!

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4: 9:10 em todo o litoral de volta. Tudo bem com você? Tudo certinho? Prazer imenso, André Luiz, na Manhã da Mais, hein? Tô por aqui, ó. Esta quarta-feira ensolarada em toda a região, já tem a previsão do tempo. Olha o Rick Martin, Luan Santana.

0: Vavão! 9h18, bom dia!
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0: Muito bem, conferindo o seu signo nesta quarta-feira. Você de Áries, você ariano, você ariana, nesse dia 30 de setembro, olha, o dia de colocar as ideias em ordem, viu? Conversas importantes podem trazer respostas novas e oportunidades também para você. Tá bom? Continue caminhando, você de Áries. Bom dia, você de Touro. Bom momento para melhorar o seu relacionamento, tá? Evite discussões, procure ouvir mais, viu? E falar menos também hoje, você de Touro. Bom dia, você de Gêmeos. Comunicação em alta, principalmente no trabalho. Estudos novos e principalmente contatos aí, ó, podem render bons resultados hoje, tá bom, você de Gêmeos? Para você de Câncer, bom dia, notícias positivas podem surgir, viu? Principalmente no amor. Carinho e diálogo ajudam você se aproximar de pessoa que você tanto gosta aí, você de Câncer. Ah, você de Leão, Leonino, Leonina, dia favorável para, né, o dinheiro e a família. Principalmente no trabalho. Confiança pode abrir novas portas para você de Leão. Para você de Virgem, bom dia. Oportunidades inesperadas podem aparecer também hoje, você de Virgem. Fique atento, viu? Uma pessoa próxima a você pode trazer uma solução positiva. Responsabilidade hoje, tá bom, você de Virgem? Daqui a pouquinho tem Libra, Escorpião, Sagitário, Capricórnio, Aquário e Peixes. Na manhã da mais.
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demais, FM922, tá aí, sucesso legal demais, hein, com Cleito e Romário, Zé Felipe. Olha, vai mandando mensagem aí, deixa eu ver quem tá comigo rapidinho nessa manhã maravilhosa de quarta-feira. 26 graus em todo o litoral, vai aumentar a temperatura hoje, viu? Daqui a pouquinho tem mais previsões pra você, inclusive vai mudar o tempo de hoje pra amanhã. Sexta-feira também tem mudança de tempo aí, né? E olha, a frente fria, é frente fria, vem aí, né? Nuvens para o litoral sul de São Paulo aqui, toda a região. Lembrando que estava no sul do país, né? Sofrendo muito, até com granizo lá. Bolas de gelo caindo do céu, arrebentando todas as casas. Foi, olha, uma grande, né? Grande perda aí para os moradores de Santiago, Santa Maria, Alegrete. Várias cidades lá, né? Passando um perrengue danado. Daqui a pouquinho eu falo pra você do tempo e temperatura. Quem tá comigo aqui rapidinho na manhã da mais? Ô, Claudinha! Bom dia pra Claudinha também, obrigado! Bora que bora, meu povo! Quem mais aqui, ó? Rosângela também participando com a gente. Oi, Rô, tudo bem? Um ótimo dia pra você também, obrigado. Lá do Corumbá, em Itanhaém, tá aí ouvindo a gente. Deus abençoe o seu dia. Tá mandando sempre bom dia aqui pra nós aqui. Obrigado! Deus abençoe. Quem mais aqui? Deixa eu ver. Ô, minha amiga Isabel também tá com a gente. Oi, Isabel! Bom dia, André Luiz. Ótima terça-feira pra todo mundo da rádio aí, ó. Me coloca nas promoções, hein? Manda uma música bonita aí. Sou ouvinte de todos os dias. Ô, minha lindona, um beijo pra você. Deus abençoe, viu? Obrigado mesmo pelo carinho, pela participação. A Isabel, lá do Santa Júlia. Quem mais aqui? Deixa eu ver. Tem mais gente aqui mandando alusão. Alô, Wellington Gordão, pessoal da SS Auto Center. Alô, Arnaldo também tá sempre com a gente. Obrigado, viu, pessoal da Auto Center SS, da Local Veículos, né? Locadora de veículos também, sempre ligadão com a gente, obrigado. Alô, Thaís do Moarama, bom dia, Thaís, André Luiz. O que ela falou aqui, ó? Oi, André Luiz, bom dia. André Luiz, o mais gato da Mais FM. Para com isso aí.

0: notícia.
1: Ah, tá mandando uma excelente quarta-feira pra todos nós aqui, ó. Toca hoje Viúva Negra, do Gustavo Mioto. Ô, Thaís, um beijo. Deus abençoe o seu dia, viu, minha amiga? Obrigado aí pelo carinho, pela participação. André Luiz, bom dia. Tudo jóia? Pode tocar a música aí do Jorge Matheus, Molhando ao Volante, é isso? É uma música do João Vitor. Ô, João Vitor, um abraço pra você, obrigado. Manda áudio, meu povo, manda áudio aí. Pode mandar, hoje é dia da secretária, hoje.
2: Bom dia, Aldo.
1: Isso.
2: Bom dia, Aldo.
1: Não, ela tá aqui, ó.
2: É. Não manda escrever isso, não, que eu não sei ler, não. Mande Aldo. Pare. Entendeu? Mande Aldo.
3: 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Isso é a instrução de um profissional.
1: Para com isso, produção. Deixa ela falar. Deixa a mulher falar, pelo amor de Deus. É, deixa ela falar.
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1: Eita, nossa senhora. Bora, meu povo. Vai mandando mensagem aí, ó. Quem mais aqui? Ô, meu amigo Romualdo. Ô, toca um berrantão aí, ô. O famoso Romu, né? É o Romualdo. Alô, Cida, do Belas Artes também. Ô, Cida. Bom dia, André Luiz. Ótima quarta-feira para todos os ouvintes da Rádio Mais aí. Bom dia, minha amiga Cida. Deus abençoe seu dia, viu? É a Cida do Belas Artes. Aí tem a Cida também lá do Savoy. É, as Cidas resolveram participar hoje aqui, né? Beijo, Cida. Grande Cida. Ah, ela agradecida também. Ó, devagarinho o sol tá voltando, André Luiz. Bora trabalhar. Aproveite hoje, viu, sol? Porque amanhã a lenda é de chuva, tá? Chuva, tempo ruim. Aproveita o sol hoje. Bora trabalhar, viu? Nesse dia amanheceu lindo, verdade, viu? Cida do Savoy. Beijo, cabeleireira de mão cheia lá no Savoy. Alô, Cosme, também tá com a gente, Cidade Tiradentes.
4: Bom dia, bom dia, bom dia, meu prefeito.
1: Ô,
4: bom dia,
1: Cosme.
4: André Luiz.
1: Tudo bem aí?
4: Boa terça-feira abençoada pra nós, tamo junto. Cadê o Berrando? Toca o Berrando aí, pulso.
1: Toca!
4: O chifrudo da baixada aí, se tiver ligado, sintonizado na Mais FM, tamo junto. Tô aqui em casa, só aguardando segunda hora, tô mofando já aqui.
1: Eita, meu amigo, ó, você sabe que você falou do berrante, você manda pro litoral aqui, né? Eu mando aí pra cidade de Tiradentes, viu? Pode ter certeza.
4: Tô mofando que às vezes sai só, hein? É isso aí, André, tamo junto, um abraço.
1: Ei, meu amigo, um abraço pra você também. Vai mandando mensagem aí, ó. 3427-2325. A melhor manhã do seu rádio. Daqui a pouquinho tem informações pra você aqui, ó. Hã? Oh, e o chicote vai estralar hoje.
0: Potência.
1: Ah, vai estralar o chicote hoje, hein? Pode ter certeza.

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0: Tá na mais, tá bom demais, 9h37. Bom dia. Ó, tá chegando o túnel do tempo. Pra você relembrar, hein? Lembra dessa aqui, ó?

É bom demais! Tá de volta aí, ó. Passou por aí Jorge Matheus molhando o volante. Passou por aí também Fernando Abreu e Fábio Júnior na canção. Olha, vai mandando mensagem aí no 3427-2325. Amanhã dá mais. Prazer imenso, André Luiz, com você. Tem mais participações aqui. Muita gente mandando mensagem, porque, olha, inclusive amanhã tem a palavra misteriosa amanhã, né? O que mais aqui, ó? Vai ter sorteio da mais aqui, final de semana, que tem sorteio, já começa na quinta, sexta, sábado, domingo. Ontem teve R$100 aí de vale compras, né?

0: Amanhã também tem sorteio pra você, amanhã inclusive. Amanhã começa o aniversário Tenda Atacado, viu? Atacarejo de verdade, amanhã inclusive começa o aniversário Tenda. Estaremos lá amanhã, né? Na nossa Blitz Mais, enfim, mais uma Blitz aí no Tenda Atacado. Lembrando a você que é o seguinte, tem brindes pra você lá amanhã, tem adesivo da Rádio Mais, tem promoções também. Aproveite, viu? Aniversário Tenda Atacado e Mais FM sempre! Rapaz do céu, deixa eu ver aqui, ó. É? Foi novembro? Foi novembro ou outubro? Rapaz, agora tô meio perdido aqui, ó. Aniversário da Rádio Mais, né? 2 anos já, vou fazer 2 anos, é isso? Rapaz, novinha. O que mais aqui, ó? Vamos fazer aniversário bonito na rádio, pelo amor de Deus, aí. É? Deixar passar batido, não. Alô, Mongaguá, deixa eu ver falar pra você que um cãozinho. É? Em Mongaguá aconteceu o seguinte: um cão morre, viu? É isso mesmo, um cãozinho morreu após, né, o tutor ficar ferido também após um ataque do pitbull. Rapaz, como que pode um negócio desse, né, gente? Aí fala que o pitbull é um cachorro calmo, tranquilo, mas olha, todo animal é complicado, viu? Um cachorro da raça Chihuahua, isso, de 2 anos, morreu após ser atacado por outro pitbull, né? O cão pitbull aí, ó. Segundo o boletim de ocorrência, fizeram o boletim, viu? A família passeava, né? Quando o animal saiu de uma casa e avançou contra ele. O caso ocorreu ali na rua Francisco Garcia do Cano, no bairro Balneário Itaoca, na última sexta-feira agora, viu? Conforme o boletim de ocorrência, uma mulher de 32 anos também ficou ferida, viu? O marido de 42 e o casal também de 10 anos caminhavam aí, né? Agora o cachorro acabou, né, atingindo a mulher e também acabou matando o cãozinho Chihuahua, né, de 2 anos da família, gente. Imagina o sofrimento agora, né? Porque é um membro da família, né? Querendo ou não. Agora o seguinte, viu? Mais uma notícia dessa. É a segunda ou terceira notícia que eu falo esse mês sobre um pitbull matar outro cachorro, né? E atacar pessoas nas ruas aí. Principalmente ali em Mongaguá. Aí falo pra você o seguinte. Cãozinho tão bonitinho, gente. Nossa senhora. Acabou sendo morto aí pelo pitbull. Eu acho que poderia ser, né, uma maneira mais positiva, não deixar solto esses cães aí, né? É tão complicado que pra quem tem, quem cuida, né, e dá ordens ao pitbull aí, usa a focinheira numa boa, né, aí tranquilo. Agora você que abusa do cachorro, deixa sem focinheira, solto pelas suas aí, ou até mesmo ele se solta da sua casa, pode pegar uma criança, pode pegar um idoso, pode acontecer alguma, né, alguma tragédia aí. E eu já vi várias tragédias com o cachorro pitbull, né? Matando criança, matando idosos, adultos, enfim, não importa. Tem que usar focinheira e tem que ser, né? Hã? Eu acho que tem um cadastro bonitinho, igual os cavalos que ficam soltos por aí, ó. Tem um monte de cavalo solto. Deveria ter uma regra, uma lei que punisse, né, o tutor. De que, olha, deixar o cavalo solto por aí vai dar multa, viu? Multa, apreensão também, enfim. Tem que mudar a legislação, porque o que acontece de acidente, principalmente nas rodovias de cavalo, não é verdade? Essa semana, mais um aí, mais um cavalo morreu lá na rodovia, né? Causador de um acidente. Aí uma família dentro também, né? Pode acabar falecendo. Não é fácil não, viu? O ex-vereador e vice-prefeito Dr. Alder Valadão, uma história aí que eu conheço, né? Na época ele também pegou este cavalo na rodovia, quase morreu, viu, gente? Quase morreu. Cavalo solto nas rodovias aí. Impressionante. Esses tempos aí, esse ano ainda, pô. Tinha 2 cavalos soltos à noite na rodovia Padre Mano da Nóbrega. Rapaz, o cavalo tava num pique no meio da rodovia, acho que ele ficou com medo dos carros. Rapaz, eu passei por um que eu nem vi. Graças a Deus eu troquei de faixa, porque senão eu tinha pego mais um cavalo aí. É rir pra não chorar. 11 minutos aí faltando para as 10 da manhã. Oi, Aninha. Ana Paula também tá com a gente. Ana Paula, bom dia. André Luiz, abençoado dia para vocês aí. Um beijo, Aninha, também. Obrigado. Deus abençoe o seu dia, viu? Quem mais aqui? Alô,
1: bom dia, André Luiz. Manda música pra nós aí.
0: Ô, meu amigão Marcelão. Bom dia. Já tá tomando uma, rapaz. Ei, meu amigo Peterson também com a gente sempre. É, tá. Todo mundo aí sintonizando na Rádio Mais lá no Oasis. Alô, pessoal do Tomigoli, tamo junto.
2: Que mais? Bom dia, André, meu querido.
0: Oi, bom dia.
2: Que a paz do mestre esteja conosco, rapaz.
0: Oi.
2: Que dia maravilhoso, hein?
0: Tá bonito.
2: Nossa
0: dia.
2: Senhora, desde as 5 horas da manhã, o dia clareando e só sol, sol, sol. Maravilha, maravilha,
0: graças
2: maravilha. É isso aí, meu querido. Passando para desejar um dia maravilhoso para todos, na paz do nosso mestre, Oxalá. E lembrando que hoje, hein? Hoje é o sorteio aí dos 100 reais. É, tamo na parada. Um grande

0: o João Vitor também participando aqui. Pediu o quê, minha filha? É, promoções, Israel e Rodolfo. Beijo pra você também, obrigado. Quem mais aqui? Alô, Edson! Tu tá
1: bom
0: sumido.
1: Bom dia, André Luiz. Oi. Aqui é o Edson Morama, passando pra desejar uma ótima quarta-feira de trabalho pra você, pra todos aí da Mais FM. Que Deus abençoe nossas vidas, nossas famílias.
0: Amém.
1: Espero que esteja tudo bem com você, com a sua família.
0: Graças
1: Quero
0: a Deus.
1: Quero participar das promoções.
0: Obrigado.
1: Toca uma música aí do Zeca Pagodinho.
0: Zeca Pagodinho.
1: Um abraço, fica com Deus.
0: Fica com Deus também, rapaz. Mas mudou uma foto de perfil aqui, ó. Aparecendo, né? Ô Edson, deixa eu ver aqui. Tá parecendo um advogado, um doutor. Rapaz, pensa. Grande Edson, um abraço pra você, meu amigão. Tudo de bom, viu? Rapaz do céu, gostei da foto. Que mais aqui? O Vini quer uma igual também, viu, Edson? É impressa e terna aí pra ele. A gravata também, viu? Manda pro Vini aqui, ó. Ele gostou da foto. Alô, Sandrinha, tudo bem?
2: Bom dia, André, tudo bem, querido André? Manda a música da Ana Castela pra mim. E se a casa cair, deixa que caia. Manda pra mim, André.
0: Hoje eu vou pra Gandaia.
3: Bom dia, André, pra você e pra todos os ouvintes.
0: Oi.
3: Eu gostaria de escutar uma música do Leonardo.
0: Leonardo, liga lá em casa. Não é verdade, Domingas? Beijo pra Domingas também, obrigado. Deus abençoe o seu dia. Wagner Mena também. Oi, André Luiz, bom dia. Deus abençoe nessa quarta-feira. Música do Leonardo. É isso? Vou mandar essa música bonita aqui, ó. Rádio Mais, sempre mais. Alô, Wagner Mena. Mena Motos. Tamo junto sempre, hein? Tem mais gente mandando alusão aqui. O Nelsinho da Praia do Sul. Ô, Nelsinho. Como tá as coisas por aí, Nelsinho? Tá tudo bem? Já o sol raiou hoje. Bom dia!
4: Quarta-feira!
0: É, hoje é quarta-feira.
4: Bora lá aproveitar que diz que esse tempo vai mudar de novo, né?
0: Será que vai dar praia hoje? Dá praia hoje, Nelsinho, não?
4: Mas aquele dia abençoado a você, meu amigo. Muita paz, muita luz, muita energia, muita saúde.
0: Ah, mas vai dar praia. Ele mora na Praia dos Sonhos, não é verdade? Tá sempre com a gente, né, Nelsinho?
4: Ah, os meus amigos aqui da Praia do Sonho, um grande caloroso abraço e uma quarta-feira hiper abençoada. E me coloque em todas as promoções. É Nelsinho da Praia do Sonho.
0: Potência. Bora, Nelsinho, vamos ganhar aqui. Vai ser o que o Nelsinho não ganha também, né? Alô, Isabel Cristina, um beijo pra a Ivanessa também com a gente, bom dia pra ela. Quem mais aqui, ó? Ela mandou um bom dia, André Luiz. Tudo bem com você? Gostaria de pedir uma música? Toque pagodinho, pagodinho pra nós aqui, ó. Quarta-feira abençoada pra você também, obrigado.
5: Ô, André, bom dia. Aqui é o Paulo Munhoz.
0: Oi, Paulo.
5: Um abraço carinhoso a vocês todos da rádio. Que Deus abençoe a todos vocês, os ouvintes da rádio. Ah, demais.
0: Tamo junto.
5: Um abraço carinhoso pro Ivan, pra minha esposa Eliana. Tô aqui tocando um reparo de válvula aí, né? André, eu vi você falando um negócio de podcast aí. Legal, mas de vez em quando fazer um podcast pra ele falar umas verdades.
0: Mas, bom, eu vou convidar, depois do, depois da eleição, você vai ver só. Vou trazer os ouvintes aqui, ó. Vou trazer os políticos também. Vou trazer as autoridades. Vou trazer um monte de gente aqui, viu? Qualquer dia vai começar. Depois da eleição, deixa eu passar essa eleição aí.
5: É, a verdade é esse negócio de... E saiu aí essa conversa que as mulheres já são cutucadas desde criancinha.
0: Rapaz, eu vou entrar em polêmica. Rapaz, os caras falam tanta coisa aí, pelo amor de Deus. É verdade, saiu uma fala aí, é verdade. Uma fala saiu aí, tá bombando na internet. Uma coisa que foi falada aí, inclusive o presidente Lula falou, né?
5: Sim, é coisa feia, pelo amor de Deus. Abraço carinhoso a todos, fica com Deus. Manda uma música aí pra mim. Fala que é pra mim, né, velho? Se manda a música, manda e fala que é pra mim. Abraço, fica com Deus. Tudo prefeito de Caimão.
0: É pra rir, não. Grande Paulo Munhoz, tamo junto. Ele falou mais do que aqui.
5: Assim, esse negócio de animal solto na rua, eu sou um cara que eu acompanho muito sobre isso, gosto muito dos animais. Mas o tutor tinha que ser responsabilizado pelo animal solto, seja ele qual animal for.
0: É isso.
5: Localizou o tutor? Caneta nele, velho. Caneta nele. Ele tem que ser multado, ele tem que ser, dependendo da situação que o animal se encontra na rua, até preso.
0: É isso.
5: Tem gente que sai com um pitbull, tem um casal que sai com um pitbull, dois pitbulls enormes. Um pitbull daquele escapa da corrente ou qualquer coisa assim que sai da guia, pode fazer um estrago, como é feito aí que aconteceu esses acidentes, os outros animais. Eu saio com a minha cachorrinha todos os dias de manhã para passear. Já pensou? Acontece uma desgrama dessa? Então tem que ter uma lei que puna o tutor. O tutor.

0: Ele é responsável pelo animal dele, então não tenha. Seja gato, cachorro, passarinho, cavalo, vaca, boi, o que for. Tem que ter punição. Urgente, isso tem que ser urgente. Pô, mas que bagunça que tá esse país, hein?
1: É, não é fácil não, meu amigo. Que olha, já falei notícia aqui que o cachorro já pegou outro cachorro aqui. Pitbull matando, né, os pequenininhos. Não é fácil não. Eu acho que tem que ser responsabilizado. Principalmente quem deixa cavalo solto na rua aí. Rapaz, eu vi um cavalo esses dias na rodovia, né? Quase que eu peguei o cavalo. Falando de novo aqui desse assunto. Mas, olha, essa semana agora também um cavalo morto na rodovia, né? Um carro pegou em cheio um cavalo. Aí tava o caminhão da CNL lá pra poder recolher, né, só os destroços do animal. É verdade? Rapaz, é pata pra um lado, é tripa pro outro. Rapaz, olha, é uma cena lamentável. E é triste, viu, ver o animal naquela situação. Mas ainda é triste ver uma família que acabou batendo no cavalo, gente. Que coisa, né? É dureza. E aí, o tutor, quem é o responsável pelo cavalo? Alguém foi lá, criou, cuidou, largou. Enfim, tem que ser responsabilizado, porque pode ser fatal para uma família. Quantas pessoas já morreram por conta de atropelamento em animais em rodovias? Não é verdade? Não é fácil não, viu? Agora, se fosse animal silvestre, tudo bem, né, gente? Agora, quando tem dono, tem que alguém, né, tomar providência para poder fazer leis que possam mudar isso aí. 9h57 na mais, olha o Raça Negra aí.

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5: Todo dia com você, 10 horas e 8 minutos. 27 graus. Tá aumentando a temperatura, hein?

0: vem, de volta. Vamos lá então, rapidinho aqui, ó. Trazendo o horóscopo do dia. Finalizando aí o horóscopo do dia nesta quarta-feira, dia 30 de setembro, último dia do mês, né? Vamos lá para você de Libra, Libriano, Libriana. Um dia importante para decisões, viu? Principalmente no trabalho. Reconhecimento pode chegar, mas você tem que ter o pé no chão. Pendências financeiras também podem atrapalhar o dia de hoje, viu? Paga quem te deve. Aliás, se você deve alguém, pague, viu? E se alguém estiver te devendo, cobre também, você de Libra. Bom dia, você de Escorpião. Intuição forte, possibilidade de boas notícias. Questões familiares podem ocupar bastante a sua atenção hoje. Olha, pé no chão também, você de Escorpião. Prosperidade à vista, tá bom? Bom dia, você de Sagitário. Novas oportunidades podem aparecer, inclusive na vida financeira. Aproveite, mas sem agir por impulso, viu? Vá devagarzinho aí no ritmo, né? Você vai conseguir chegar até lá, você de Sagitário. Bom dia, você de Capricórnio. Dia de avanço, principalmente no trabalho. E colocar os planos em prática. Persistência é a palavra-chave hoje, você de Capricórnio. Olha, a persistência será sua melhor aliada, viu? Siga firme e forte. Bom dia, você de Aquário. Assuntos familiares ganham destaque hoje. Uma mudança dentro de casa pode trazer mais tranquilidade. Aproveite para se aproximar mais aí dos seus familiares, você de Aquário. E finalizando, você de Peixes, mudanças no trabalho ou uma nova oportunidade pode aparecer a qualquer instante, viu? Principalmente essa semana. Confie mais no seu potencial, você de Peixes, né? Confie mais no seu taco, é isso. 10 e 15 na mais, tá na mais, tá bom demais. O horóscopo volta amanhã, a partir das 9 da manhã.
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0: Bora, meu povo!
2: Fazendo
0: a festa no seu rádio. Ó, tá chegando mais participação do ouvinte. Manda aí no 3427-2325. 3427-2325. É, meu telefone é parecido com o da rádio. É bem parecido mesmo. Deixa eu ver aqui, ó. Oi, André Luiz, tudo bem? Tô aqui sempre ouvindo a Rádio Mais. Obrigado. A Ana Maria participando com a gente. Deus abençoe você, viu, Ana? Quem mais aqui? A Evelyn Martins também com a gente. Bom dia pra ela. Alô, Alexandre, também tá ouvindo a gente. Obrigado. A Érica também tá mandando ver aqui. Alô, Giovanni, também tá com a gente. Um abraço pra você também. Obrigado. Carlos Alberto também com a gente. Alô, meu amigo Ismael também. Faz tempo, Ismael. Aparece, rapaz. Tamo junto, viu? Obrigado. Quem mais tá mandando alusão aqui pra mim? Deixa eu ver. Oi, André Luiz, tudo bem? Já assistiu o debate de ontem na Globo? É, o Fernando Haddad debateu com o Tarcísio junto, viu? Obrigado. Quem mais tá mandando alusão aqui pra mim? Deixa eu ver. Oi, André Luiz, tudo bem? Já assistiu o debate de ontem na Globo? É, o Fernando Haddad debateu com o Tarcísio de Freitas. Eu dei uma olhada ontem, eu inclusive assisti uma boa parte do debate. Achei muito bom, muito importante aí pra quem vai decidir o voto, né? Agora, você sabe que nas pesquisas apontam que o Tarcísio de Freitas está bem na frente do Fernando Haddad. As pesquisas estão apontando isso aí, né? Pode ser que seja o Tarcísio reeleito no primeiro turno ainda para governador do estado de São Paulo. Diz aqui as notícias, inclusive de hoje. Agora, quem ganhou o debate, não tô eu aqui para julgar, viu? Literalmente. Alô, Dionísio, um abraço pro Dionísio também com a gente. André Luiz, tô sempre curtindo a Rádio Mais, parabéns pelo trabalho aí. Firme e forte, tamo junto, Dionísio. Tá lá no Iman já ouvindo a gente também, quem mais aqui, ó? Pessoal lá do Rita Graciosa. Alô, Thiago Silveira também com a gente. Quem mais tava com ele lá hoje? Ô, Mari, beijo pra Mari também, obrigado. André Luiz, olha, parabéns aí, tô te ouvindo sempre. Me coloca nas promoções de hoje. Quem mais tá mandando alusão aqui? Deixa eu ver. Oi, André Luiz, bom dia. A Elaine da Borges Contabilidade. Oi, Elaine, manda um abração pra todo mundo da Borges aí, obrigado. André Luiz, acabou a mordomia, viu? Ela falou assim, tô de volta, último dia de férias. Ô, minha lindona, tá de volta aí. É bom trabalhar, viu, Aziz? Faz tanto tempo que eu não tiro férias. Nossa senhora, peguei uns dias aí, esses dias, né? Só uns dias. Alô, toca uma música da Marília Mendonça, Estrelinha, ofereço pra todos, todos da Borges. Ô, minha lindona, beijo pra você, Lain. Obrigada, Sônia do Guaraú. Oi, Sônia, tudo bem?
2: Bom dia, André Luiz.
0: Tudo bem?
2: Já faz dias que eu não falo com você.
0: É, me abandonou, né, Sônia?
2: O meu radinho tá ruim.
0: Ih, menina, bota aí. Bota em cima do armário que funciona.
2: Tá ruim, eu não sei o que aconteceu com ele. Bate pra ele mesmo pegar, eu tenho que dar um soco nele pra poder pegar.
0: Isso, é bom, viu? Eu também tenho um rádio lá que pega assim. Aí dou umas palmadas ali, pega bonito, viu? Você acredita? Bora que bora, viu, minha amigona? Mas tamo de volta aí.
2: E eu não sei o que que eu fiz aqui, ele sumiu.
0: Ih, menina, deixa, tira uma foto do rádio aí, tira. Ouve pelo aplicativo também, viu, Sônia? Um beijo pra você, obrigado,
2: minha amigona. Vou tentar arrumar ele pra poder falar com vocês.
0: Tá bom.
2: Tá bom?
0: Tá ótimo.
2: Um abraço pra todos daí, hein? E me aguardem.
0: Ô, minha amiga Sônia. Você comprou um rádio novo, mulher.
3: Bom dia, André. Bom dia, meu amigo. Tudo bem?
0: Ô, Lenilda. Faz tempo que não fala com você, né, Lenilda? Faz tempo que não manda áudio também.
3: É, quarta. Hoje é quarta. Olha o sol lindo, maravilhoso. Poxa, sábado perdi a chance de ver o Vini. Pessoalmente, quando eu vou pra Utenda, ele não vai. Era pra ter ido no sábado, mas o Cicinho tava trabalhando aqui, tentando ver se termina essa piscina.
0: Isso, viu? E o Vini tava lá no sábado passado.
3: Aí não foi. Isso. Mas era pra ter encontrado o Vini sábado. Olha, ia ter conhecido o Vini pessoalmente. Mas não vai faltar oportunidade, né, Zé? Aqui é a Lenilda do Equipação. Beijo, André.
0: Oi.
3: Boa quarta-feira. Agora eu vou dar um up no meu cabelo. E amanhã eu vou pro convê que eu não fui mais. Beijo.
0: Ela falou que vai dar um tapa nas madeixas. Ô, Lenilda, um beijo pra você. Obrigado. Deus abençoe sua vida, viu? Obrigadão mesmo. Alô, bom dia.
4: Bom dia, André Luiz. E aí, tudo bem com você, com o Vini, com a turma toda aí da rádio aí?
0: Ô, meu amigo José, tá animado. Ô, José, tá animado. O sol apareceu, né, José?
4: Aqui é o Brescote do Asis. Tá, ô, tudo Brescote. Bem aqui. Eu espero que esteja também aí com você, né, com os ouvintes também. Todos os ouvintes da rádio. Mais, né? É isso aí. Solzinho saiu aqui no começo da rua João Andrade, tá sol já.
0: Que beleza.
4: E aí, como é que tá? Tá tudo bem aí também? Tem sol aí dentro da rádio aí? Aqui tem sol já. Tá bom, então.
0: Aqui o sol apareceu, o pessoal fechou a janela. Você acredita, José? Olha, eu tenho uma equipe aqui, né? Que eu vou te contar, viu? Deixa a janela aberta, meu filho.
4: Fica com Deus aí, né? Me põe na promoção.

0: tá? É. E estamos aí junto, né, André Luiz?
1: O Vini não pode ver o sol que ele tapa a janela aqui. Coloca a persiana, fecha a persiana. Abre a persiana aí da rádio, pelo amor de Deus. Deixa eu ver o sol brilhar. Eu tava com saudade do sol também, viu, José?
0: Rádio, nós é mais pra sempre, né? Vai ser sempre. Alô, alô, alô, obrigado. Tchau, tchau.
1: Ei, meu amigão, um abraço. Edinalva também, um beijão pra Edinalva, pessoal lá do Oasis. Alô, manda.
2: Bom dia, André. Bom dia, produção. Bom dia, Vini. Bom dia a todos os ouvintes. Aqui é o Cícero do Gaivota na área.
1: Ô, Cícero.
2: Bora, gente, bora colocar essa rádio em primeiro lugar aí.
1: Mas de novo, mais uma vez. Você sabe que, viu, Cícero? É, pelo stream aqui, pelo FM também, nós lideramos aqui a audiência que tá aí, viu? Olha, é impressionante. Inclusive, como segmento rádio local, nós batemos aí mais de 30, 40 cidades aqui, né? E com certeza a Rádio Mais sempre em primeira aí, ó. Fico muito feliz mesmo. Bora!
2: Aldo, logo logo de São Paulo.
1: Ah, é?
2: Que é uma rádio que nos traz alegria todos os dias.
1: Tamo junto.
2: E é isso, André. Bora que bora.
1: É hoje.
2: Eu gostaria de ouvir Guita do Raul Seixas, se for possível. Um abraço a todos. Tchau, obrigado.
1: É, Cícero, essa aqui, né, Cícero?
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1: Rapaz, mundo. Eu também andei pelos quatro cantos do mundo.
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1: Raul, toca!

0: Muito bem, de volta. Tá na mais, tá bom demais. Vai mandando seu alôzão no 3427-2325. Passa por aí, Leonardo. 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Liga lá em casa. Ó, 10h30 agora. Fala pra você do tempo e a temperatura. Daqui a pouquinho, viu? Tem um alerta aí de tempestade. Rapaz do céu, é sério mesmo? O alerta severo aí de tempestade, viu? Principalmente de ventos, que podem chegar até 70 km por hora. A previsão de hoje é máxima de 31 graus hoje, né? Inclusive tem essa... É? A parte, eu fico com medo, viu, de vento. Vento forte, né? Muito forte. Você vê, esse ano deu vento, né? Bastante vento aqui na região. Inclusive danificou aqui a nossa antena de transmissão. Enfim, foi dureza, viu? A parte, eu fico com medo de tanto vento aí. E pode ter certeza que o verão vai pegar também fogo. E também, importante dizer e ressaltar, que vai vir muitas tempestades por aí, viu? Importante você já meio que se protegendo e precavendo, viu? Principalmente as telhas da sua casa. É. Vai tentando adivinhar aí, viu? Não é fácil não, viu? Ó, a máxima de hoje de 31 graus hoje, tá? Máxima de 31, mínima de 22 graus hoje. O tempo permanece aí bom, né? Firme, forte. Poucas nuvens do céu. Agora deixa eu ver, amanhã quinta-feira, tem possibilidade de sol amanhã também, com muitas nuvens, né? Chove rápido durante o dia e a noite. Agora sexta-feira já muda o tempo, viu? Vai ser chuvoso durante o dia e a noite, viu? Na sexta-feira. Então de quinta pra sexta vem a mudança de tempo aí, tá? Aí sabadão já melhora bastante também. Sábado melhora bastante. Não chove no sábado, domingo também parcialmente aí nublado. Mas o sol abre e vai ter pancadas de chuva à tarde também ou à noite. Segunda-feira, tempo bom, viu? É, mas tem possibilidade de garoa aí, pancadas de chuva no final da tarde pra noite também. Os dias vão ser assim, viu? Daqui pra frente, a maioria dos dias vai ter aquela chuvinha aí. Pode ser que tenha pancada de chuva, principalmente no final da tarde. É pelo calorão que tá fazendo aí, né? Você sabe que o El Niño tá se formando aí. Vai ser um dos maiores, né, eventos climáticos aí das últimas gerações. Que coisa, viu, gente? Faz tempo que não acontece isso. E a tendência é aumentar muito, viu? Principalmente o calor aqui no país. E essas tempestades violentas. Alô, bom dia, Clarice! Bora, Clarice! Uma manhã maravilhosa de quarta-feira pra você, menina. Tudo bem?
1: André Luiz, bom dia. Tudo bem com você?
0: Oi.
1: André Luiz, manda uma música aí pra mim, com Gustavo Lima.
0: Gustavo Lima?
1: Qualquer música. Pode ser qualquer um.
0: Qualquer uma hoje.
1: Me coloca nas promoções, se possível, tá?
0: Tá ótimo.
1: Um bom trabalho pra você, um bom dia, sucesso, um beijo.
0: Ô, minha amiga Clarice Costureira, um beijo pra você, Clarice. Obrigado. Alô.
2: Bom dia, André Luiz. Boa quarta-feira pra nós.
0: Ô, meu amigão.
2: Tamo junto. Vai, Corinthians.
0: Vai, Corinthians.
2: Coloca nas promoções aí, hein? É Gilberto e Cibratel 2.
0: Ei, Gilbertão. Tamo junto. Obrigado, grande Gilbertão lá no Cibratel 2 ouvindo a gente também. Obrigado. Alô, Sandra do Corumbá. Bom dia pra Sandrinha do Corumbá também. Mandou um emoji aqui, uma foto. Ei, minha amigona. A Alzira também tá. Ô, Alzira. Um beijo pra Alzira também. Tá ouvindo a gente lá no Guapurá, então, hein? Ô, Alzira, falou, mandou foto aqui hoje pra mim, né? Mas não comenta da foto não, André Luiz, pelo amor de Deus. Só vem e não fala nada. É, mas gostei da foto, viu? Parabéns, Alzira. Gostei mesmo. Menina do céu. É? Tá mandando assim, sempre curtindo aí vocês. Tô em casa curtindo a Rádio Mais lá no Guapurá. Beijão pra Alzira aí, todo mundo sempre ouvindo a gente, né, Alzira? Tá mandando beijo pra Josi, pra Cleide, pra Meire também, pra Marinalva, pra Cabo Sul, Carlos Miguel também. Alô, Paulinho! Que mais aqui, ó? Muita gente lá, né? Ah, os filhos também da Alzira sempre ouvindo a gente. Beijo, Alzira! Bora, vou fazer uma dessa pra mim, uma foto dessa também, viu? Ah, rapaz, ó, quem mais aqui, ó? Alô, Edilson Rocha. Bom dia, Edilson. Tudo bem?
3: Bom dia, André. Bom dia a todos os pessoal da rádio. Bom dia a todos os ouvintes.
0: Edilson.
3: Dia lindo. Sol maravilhoso. Abre a persiana. É nóis, André. Me coloca aí no sorteio. Dia lindo, hein? Espero que sábado esteja igual hoje. E domingo também. É, mas isso. Acho que vai mudar o tempo.
0: Vai hein? Nada, rapaz. Vai ficar um bom tempo aí, pode ter certeza. Ó, você sabe que às vezes você tá triste em casa aí, pensativo. Sabe o que você faz? Abra sua casa. Fica um pouquinho no sol, viu? Sol radiante aí, né? Com certeza, sol radiante em você vai melhorar seu humor, viu? Pode ter certeza disso, tá bom? E sua expectativa também. Bom dia, minha amigona Zefa do Savoy. Bom dia, André Luiz, tudo bem? Estou aqui junto com a Cida fazendo as madeixas. Ô, mulherada! Olha só, hein? Só mandando ver o cabelo aí, as madeixas. Ouvindo você falando aí, mais do que o homem da cobra. Ô, minha amiga Zefa, um beijo. Fala demais, né, minha amiga? Eu sou pago pra falar também, né, Zefa? Impressionante, viu? Não vai, ó. É. Não vai ficar brava comigo, hein? Nós amamos muito vocês aí. Obrigado, igualmente. Beijos pra minha amiga Célia, pra Cleusa também. É, pra todo mundo aí. Obrigado, minha amigona Zefa. A Bianca também tá com a gente. Bianca, tá lá no Guapurá, né, Bianca? Toca a lembrança boa aí, por favor. Bom dia, tudo bem? Tudo ótimo. Obrigado, quem mais? Alô, bom dia, manda.
4: Opa, bom dia a todos aí da rádio.
0: Oi.
4: Bom dia, André.
0: Bom dia.
4: O menino já tá chegando.
0: Ô, Catriel palmeirense.
4: Tô de boa. É. Sabe que tá acabando essas eleições aí, hein, prefeito? Rapaz.
0: Ninguém aguenta mais, rapaz.
4: Bota uma música pra nós ouvir aí. É. A Marília Mendonça.
0: Ó, ninguém aguenta
4: abraça
0: mais.
4: Abraça aí, põe nas promoção.
0: Ninguém aguenta mais, rapaz. Agora, o que tem de gente pedindo voto, impressionante, né? Impressionante. O que tem de gente que aparece nessa época agora pedindo voto. Rapaz do céu, o que pediram de apoio pra mim aqui, impressionante. Muita gente, muitos candidatos aí, ó, que eu nunca vi na vida, aí conhece o nosso trabalho aqui. Pô, me apoia aí, André Luiz, por favor. Né, deixa eu falar com você, vamos marcar um café. Que nada, rapaz, pelo amor de Deus, me tira dessa aí, viu? Sabe por quê? Você vai colocar o seu nome em xeque, não é verdade? Pra apoiar o próximo aí, um político, por exemplo, não é verdade? Aí fica ruim, porque se o cara não traz nada pra cidade, fica mais difícil ainda. Então tem que ser político bom, viu? Então tem que pesquisar certinho quem você vai votar aí, que não é fácil não. E amanhã acaba, viu? Amanhã termina o horário eleitoral gratuito no rádio, viu? Principalmente no rádio aí, na TV também, a partir do dia 1º de outubro. É? Aí ele falou assim, André Luiz, aparece candidato até do bueiro. O pessoal sai aí, rapaz do céu. Principalmente os políticos, né? Pedindo voto aí para os candidatos que eles apoiam. Então abre o olho, viu, gente? Abre o olho, bem bonitinho isso. Bom, vota naqueles que têm um recurso bonito aqui para a cidade também, que é importante, lógico. Mas enfim, né? Cada um tem seu voto. Bora, gente!

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7: De volta, faltando 10 minutos para as 11. 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

0: valeu, Matheus Calma, Simone Mendes.
1: Que linda!
2: Estamos animais de volta. Vai mandando seu alusão no 3427-2325. 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Tamo junto sempre, obrigado. Agora 10 horas e 58 minutos. 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Manda ver aí, ó, que vai valer muito a pena, tá bom? Combinado? Agora 10h59, já tem mais, hein? Olha o Pixote!
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0: aí o sucesso pra você. Um sorriso maroto, Sinais. Essa música é de 2009.
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0: Essa bicharada aqui, rapaz. Ó, que tem de bicho aqui? Tem calo. Cadê o galinho? Isso, ó. Oh, pisa no rabo do lugar. Cavalo também, rapaz. Que tem de cavalo? Tem que ver. Ah, o cabritinho. Pai do céu, uma vez eu fui no sul do país. E lá os caras comem, né? O pessoal faz aí, né? Principalmente no norte e nordeste. É, buchada de bode. É, que mais aí, ó. Aí no sul do país o pessoal mata as ovelhas pra comer, né? Pra fazer churrasco de ovelha. Alguém já comeu já? Rapaz, é gostoso demais, viu? Mas eu tenho dó do bichinho, tadinho. Faz uns 25 anos que aconteceu isso. Uma vez eu tava lá, o pessoal matou um porco. Eu falei, meu Deus do céu. Mas não comi não, viu? Eu não comi não. Pelo amor de Deus. Eu falei, não, vai matar o bichinho aí. Só ficou bravo comigo aí. Não, para com isso. Só mataram uma ovelha lá. Falei, meu Deus do céu. Para com isso, pelo amor de Deus. Não. Eu não sou vegetariano, eu gosto de carne. Ó, gente, gosto, né? Mas dá dó que dá dó mesmo, né? Pelo amor de Deus. Alô, bom dia, quem fala?
2: Bom dia, André Luiz, aqui é a Diva, passando pra desejar a todos uma ótima quarta-feira abençoada por Deus. Que Deus abençoe a cada um de nós. Tá na Mais, é bom demais.
0: Oi, minha lindona. Beijo, Diva. Deus abençoe você. A Diva sempre manda mensagem carinhosa aqui pra gente. Obrigado.
3: Bom dia, Rádio Mais.
0: Oi.
3: Aqui é a Simone de Suarão.
0: Oi,
3: quero
0: Simone.
3: Beijo, que hoje é aniversário dela.
0: É, menina.
3: Meu amorzão. Tudo, coloca nós aí pra participar desse sorteio, hein? Preciso ganhar alguma coisinha pra presenteá-la.
0: Ô, minha amiga Simone, beijo. Um beijo pra você. Ela tá fazendo aniversário hoje, a Suzana, né? Ô, Suzana!
4: Bom dia, bom dia.
0: Oi, minha amigona.
4: Rádio Mais, aqui é a Suzana do Suarão.
0: Ô, minha amiga Suzana, parabéns, viu? Muitas felicidades pra você, muita alegria, muita paz também, muita saúde, viu?
4: Eu quero participar de todos os sorteios.
0: Você.
4: E hoje me mande um feliz aniversário, que é o meu aniversário. Eu mando um beijão aí pra minha amiga, pra Silvia, do Jardim Fênix. E pro meu amorzão, pra Moni. Um beijo a todos.
0: Beijo, Suzana. Vai ter bolo refrigerante aí. Abre a tubaína lá. Abre, abre. Abre a tubaína. Boa. Beijo pra você, Suzana. Bom dia, viu? Bom dia, André Luiz. Que maravilha de dia. Presente de Deus hoje, porque é meu aniversário também. Ô, Tereza, do centro da cidade, Tereza. Abre a tubaína pra Tereza também, comemorando mais um aninho de vida, né, Tereza? Toca uma música bem linda aí, que é meu aniversário também. Ô, Tereza, do centro da cidade, Tereza. Abre a tubaína pra Tereza também, comemorando mais um aninho de vida, né, Tereza? Toca uma música bem linda aí, viu? De presente. Ô, minha lindona Tereza, um beijo pra você. Ela mora lá no centro da cidade. Ela sempre tá passeando pela orla da praia lá, né? Beijo, Tereza. Obrigado. Que Deus abençoe o seu dia, viu? Muita paz, muitas felicidades. Bora comer bolo, viu? Bora comer bolo hoje. Eu acho.
5: Oi, André Luiz.
0: Oi.
5: Consegui. Nossa, com o maior sacrifício.
0: Ô, minha lindona, conseguiu bater no rádio aí? Bateu no rádio. Agora eu tô ouvindo a Rádio
5: Mas
0: Mais.
5: Consegui arrumar meu radinho.
0: Ô, minha lindona.
5: Eu, meu irmão. Esse meu rádio aqui é só Deus na causa, viu? Tem que dar forrecada pra poder pegar. Mas eu consegui, tá bom? Aí, então, agora eu quero que você toque uma música pra mim, tá?
0: Deixa comigo.
5: Pode ser qualquer uma.
0: Tá, você manda.
5: Tá? E eu ofereço pra todos da Mais. Principalmente pra você.
0: Ô, minha amiga, tá? Um beijo.
5: Beijo.
0: Graças a Deus, a Sônia do Guaraú arrumou o rádio dela lá, hein? Graças a Deus, né, Sônia? Tava demorando já, né? Tava demorando já, lógico. Quem mais aqui? Manda... Ô, meu amigo Robertinho, também tá com a gente. André Luiz, manda um alôzão pra todo o pessoal da obra aqui, ó. Ah, os orelhas secas lá ouvindo a gente. Para com isso. Para com isso. Para com isso, produção. Deixa o cara falar, pô. Ô, Robertinho, tô trabalhando aqui ouvindo vocês. Manda um abração pro Aldo Alberto, o Chivronese aqui da obra. Tamo junto, obrigado, pessoal. Olha, muitas pessoas que trabalham em obra e ouvem a Rádio Mais, muita gente mesmo, viu, gente? Isso eu acho muito bacana, porque, né, tem um público muito grande que trabalha aí todo dia e vai ouvir na Rádio Mais. Você da obra, você aí que tá nos afazeres domésticos também, meu, muito bom dia. Você que tá no trabalho, tá no carro, tá no aplicativo, ou só tá de lazer aí ouvindo a Rádio Mais, obrigado, viu? Deus abençoe mesmo, obrigado aí pelo carinho, pela sintonia de vocês sempre aqui. Alô, bom dia.
6: Bom dia, meu amigo André.
0: Oi, bom dia.
6: Beleza, como você tá, meu irmão?
0: Eu tô bem.
6: Bigode, bora que bora, hein? Só voltou a brilhar mais uma vez, mais um dia.
0: Mais um dia, eu tava bem até agora. É, Mago, tô bem ainda, lógico que eu tô bem ainda, viu? Sabe por quê, ô Ranieri? O Vini chegou agora há pouco aqui na rádio. Chegou, mas já saiu, viu?
6: Tomara que firme que estou aí, hein?
0: O quê, meu?
6: Deus abençoe, ilumina todos os guerreiros aí, Vini, Kaique, os demais companheiros aí da rádio.
0: Todo mundo.
6: Tamo
0: aí.
6: Tamo junto e misturado. Um salve, forte abraço pra família Manjá sempre, né?
0: Tamo junto.
6: Regina Top Frango lá do Oásis, lá.
0: Ô, Regina, pessoal do Top Frango lá no Oásis, um abraço.
6: Bora que bora. Bora Fábio Muniz, bora seu Chico, bora Raimundo.
0: Rapaz, o Fábio deve estar surfando uma hora dessa, hein? Dá um solzão desse aí, rapaz.
6: Tá lá no armazém. Bora, Aline. Bora, cuida. Na sexta-feira. Manuela. Vanessa, lá no Porto. Rogéca, Vista Gaciola. Parabéns, Luiz, lá no bar do Luiz, lá no bar da Marcha. Bora, Marcinho. Bora, Mercado Tamano, Guerreiro. Esperto.
0: Ó, eu vou dar uma dica pra você, Ranieri. Quando eu vou falar mensagem de áudio aqui, fala pertinho do telefone, viu? Não bota ele lá no outro cômodo e fica falando, porque fica um eco danado, bicho. Faça isso.
7: Potente.
0: Me ajuda aí, meu povo. Como vou falar comigo? Fala pertinho do telefone, assim, ó. Bem pertinho, assim, isso. Fala pertinho, me ajuda aí, porque senão eu não consigo ouvir, não, pô. É verdade? Um abraço, meu amigo Ranieri. E vai, Corinthians! Ó, tá chegando a música do ouvinte. Vou mandar lá pra Tereza. Ô, Tereza! Um abraço pra Tereza. Feliz aniversário. Pra Suzana também. Olha, Luan Santana, porque tem que comemorar, viu? Porque Deus é muito bom. Pode ter certeza disso.

aí, sucesso pra você, Henrique Juliano. Pediu foi a Bianca lá do Guapura. Olá, Bianca! Beijo pra você, 11h26. Ó, vai mandando seu alôzão no 3427-2325. É amanhã na mais! É o Tiaguinho!

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3: Mais FM 1129, a minha rádio é muito mais. 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Um grande abraço aí, o Paulo.
4: Essa.
3: Grande Paulo. Olha, o Paulo é um grande, né? É o segundo pai que eu tenho na vida. 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Meu pai trocínio. O que mais aqui, ó? Deixa eu ver aqui, ó. Rapaz, tanta notícia e informações aqui, ó. Meu Deus do céu, vamos lá. Eu não aguento mais, viu? Não aguento mais política, não, viu? Né? Ontem teve o debate, né, na Globo. E o confronto foi entre o candidato Tarcísio e o Haddad. No Rio também teve, né? Todos os estados aí teve, né? E, inclusive agora, amanhã, inclusive, vai ter aí dos candidatos à presidência da República. Quinta-feira, viu? Será que o Lula vai no debate? O Flávio também, que mais? Augusto Cury, o Zema, que mais aí, ó? O Caiado, né? Agora tiraram o menino aí, o tal de Renan Santos, acabaram não chamando o rapaz aí, não sei por qual motivo, mas deveria ter chamado o rapaz aí pra poder participar do debate, pô. O cara pontuou na pesquisa, tem que ir todos, né, aliás, todos os candidatos aí, desde o pequeno ao maior, tem que ir nos debates. A democracia é assim. Agora, ficam limitando o tempo de rádio, tempo de televisão, debates. Não pode, né, gente? Acho que a democracia tem que ser, ó, favorável para todo mundo aí, né? E o mesmo tempo, né? O mesmo tempo. Impressionante. Inclusive, estão falando aí da questão do fundo eleitoral, né? Fundão eleitoral, são mais de quase 5 bilhões aí de fundo eleitoral para os partidos. Todos os partidos recebem uma quantia aí do fundão eleitoral, que quem paga isso aí, quem paga essa conta, somos nós, viu? Quase 5 bilhões, não é milhões, não, é bi. Conta aí, ó. Para você formar 1 bilhão de reais, são 999 milhões de reais aí. É dinheiro que não acaba mais.
4: Potência!
3: E o cabra pra juntar mil reais, 10 mil reais, ó, demora, viu? Imagine, fundando eleitoral, quase 5 bilhões aí, aí fica um povo torcendo pra um lado, outro povo torcendo pro outro, brigando com a família, brigando com os amigos, né, e os políticos rindo na nossa cara. É impressionante. 11h33, eu falei bobagem aqui? Se eu falei bobagem, eu fecho o microfone. já tô de volta.
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1: Muito bem, de volta. Bora lá, meu povo, mandando mensagem aí. Tá quase finalzinho do programa já, né? Passou tão rápido essa manhã de quarta-feira. Fala a verdade, hein? Alô, Cleusa, também tá com a gente. Bom dia pra Cleusa. Manda um áudio bonito aqui. Oi, Cleusa.
2: Bom dia, André Luiz. Tudo bem com você?
1: Tudo bem.
2: Espero que você esteja bem.
1: Eu também, você.
2: Você e toda a equipe da Rádio Mais. Tá bom, meu lindo?
1: Ô, minha lindona.
2: Quero deixar um abraço aqui pra Cida, pra a Célia.
1: Cida, Célia.
2: E um cheiro na Zefa, minha amigona.
1: A Zefa também. A Zefa tá lá.
2: Pai, um abraço pra você.
1: A Zefa tá lá cuidando das madeixas. Ela falou aqui, ó. É? Ela vai ficar loira agora. Ela disse, ela.
2: E tudo de bom. Vou tomar café porque hoje eu acordei e já caí dentro da lavanderia, André Luiz.
1: Ah, é, menina?
2: Acordei dentro da lavanderia, agora que vou tomar café. Ah, tá bom,
1: meu
2: lindo?
1: Deus do céu.
2: Beijo, beijo, beijo. Minha rádio é mais, mais e mais. Tchau, tchau.
1: Meu lindo, um beijo. Um abraço pra você também. Que mais aqui, ó? É, o Coco também tá mandando. André Luiz, toca aí o Pé de Pecado pra minha musa Simone. É. Ela é a filha da Teresa. Ô, Coco, um abraço pra você. Ô, Vini, abre o Coco aí, Vini. Abre o Coco aí. Para com isso. É, demais aqui. Alô, Claudinha. Cláudia também.
3: Bom dia, Mais FM. Bom dia, Andrezinho.
1: Oi.
3: Que quarta-feira maravilhosa.
1: Tá bonito o dia hoje,
3: de
1: hein?
3: Sol, lindo, calor. Já estava sentindo embolorada, Itanhaém, então, meu Deus.
1: Ei, menina.
3: Aqui só chove, né, Andrezinho?
1: Só chove.
3: Mas graças a Deus, hoje Deus deu essa quarta maravilhosa.
1: Graças
3: pra
1: a
3: nós
1: Deus.
3: Todos.
1: Graças a Deus.
3: Andrezinho, manda um alô aí pra mim, Claudinha, aqui de Itanhaém.
1: Oi, Claudinha.
3: Minha rádio é mais. Quero agradecer vocês pelo Teburg, pelo lanche que eu ganhei esses dias do Vini, maravilhoso.
1: Ah, é, menina?
3: Muito obrigado, beijo, minha rádio é mais.
1: Ô, Claudinho, um beijo pra você, obrigado, Deus abençoe seu dia, viu? A Rádio Mais sempre dando muito mais prêmios.
4: Bom dia, Rádio Mais, bom dia, André Luiz.
1: Oi, Arlete.
4: Flor do dia, tudo bem com você?
1: O que ela falou aí, volta lá.
4: Flor do dia.
1: Ah, flor do dia, flor do dia. É, é. Que flor eu seria pra você? Que flor?
4: É. Tudo bem com você?
1: Tudo bem,
4: você? André, eu gostaria muito de mandar um beijo pro meu sobrinho Bruno, pro meu primo Lu,
1: o
4: e
1: Lu?
4: Pra minha sobrinha Lala.
1: Lala, Lulu, Lala?
4: É. Um beijo pra todos eles. Coraçãozinho.
1: Um abraço! É. Tá mandando pra Lala, o Lulu, é? O Lulu, Lala e o Lalau também, é? Oi, Sônia! Bom dia, menino André, tudo bem? Bênção, paz aí, amor, sucesso. Amém, minha amiga Sônia. Meu aniversário é só em novembro, minha filha. É? Só em novembro.
5: Potência!
1: Só bênção, né, minha amiga Sônia? Um beijo, minha lindona. Deus abençoe você. Alô, Manuel do Oásis. Manuel já tá tomando uma hoje? Abrir o sol é bom tomar uma, né? Cervejinha, beba com moderação, tá? Eu não bebo cerveja, não bebo bebida alcoólica, só às vezes um vinhozinho, né? Vinhozinho é bom, é bom. Hã? Vai ter que ser aquele vinho mais, é, mais velho, é. Quanto mais velho, melhor. Quem mais aqui? Bom dia, André Luiz, tudo bem? Olha, tenha um bom dia, bom trabalho aí. Manda um alôzão pro irmão Pio, sobrinho Tarso também, todo o pessoal lá do Pé de Cana. Pé de cana que tá cheio de pé de cana lá, rapaz. O que tem de pé de cana?

0: se quiser, da rádio, do que mais aí, tá? Itanhaém, você reclama aí, reclama isso da mais, manda.
1: Sobre as obras da Sabesp.
0: Ah.
1: Ai, tá muito chato mexendo nas ruas.
0: Ih, rapaz, tá feio o negócio aí, viu? Tá feia a rua aí, hein? Tá feio.
1: Abre lá, abre cá. Eu não tô gostando, não, todo assunto.
0: Mas é assim, não dá pra fazer obra sem buraco, meu filho. É. Aí tem que esperar um pouquinho, viu? Tão arrebentando as ruas do Imanjá aí. Inclusive, já tem solicitação pra mim aqui faz tempo já. Eu fui visitar o Imanjá, exclusivo na casa da do Carmo. Ô, do Carmo, a rua lateral aí, a sua rua, né? É, tem uma buraqueira da Sabesp impressionante. Deve ser a rua que você mora aí, viu, Daniel? Inclusive, eu até bati foto aí pra o pessoal colocar as lajotas novamente aí, que tá feio o negócio aí, tá feio.
1: Aí quando acabar isso aí, a gente vai ainda, assim, coçar o bolso, pelo amor de Deus, hein?
0: É, vai ter que pagar.
1: Eu não tô gostando.
0: Água e esgoto.
1: Aproveitando, eu quero oferecer a música com Ruth Maia, Vem de El Pontal.
0: Olha que beleza.
1: É o Daniel do Imanjá, oferecendo.
0: Tamo junto. É, oferecendo pra quem, meu filho?
1: Oferecendo pra turma do Belas Artes,
0: pra turma
1: Curumbá.
0: Curumbá também.
1: Vila Loti e Gaivota.
0: Também
1: um abração. Que dia maravilhoso.
0: Ei,
1: beleza?
0: Amigo, um abraço.
1: Vamos que vamos. André Luiz.
0: Tamo junto.
1: Daniel do Iemanjá.
0: Grande, Daniel. Um abraço pra você. Tamo junto, meu parceiro. Obrigado, viu? Que mais aqui? Deixa eu ver. Tem mais gente mandando mensagem aqui. Ah, André Luiz, olha, as ruas aí tá um caos, e um caos mesmo. É. Deixa eu ver aqui, ó. Qual que é o nome da rua lá, produção? Deixa eu ver aqui. Eu tava lá esses dias, pô. Eu tô tentando ver aqui, ó. O pessoal mandou uma mensagem aqui pra mim rapidinho. Da rua Bartira, é isso? Ah, que mais aqui? Deixa eu ver. Não, da rua Bartira é aqui no Sabaúna, filho. Não é? Eu acho, hein? Mas enfim, as ruas lá estão terríveis. Terríveis mesmo. A rua Jardinópolis também. Isso. Ah, Arapi também, né? Lá no Imanjá. Isso. É a rua Arapi, inclusive. Estive lá essa semana. Né? Que dá ali já a divisão pra Jardinópolis também, né, gente? E falo pra você o seguinte. Quem desce da Bartira ali, da Bartira, vai pegar a Arapi. Tá uma buraqueira desgranhenta ali. É verdade, é uma obra daqui, obra dali. Inclusive, pra quem desce, né? Pra quem desce ali a avenida, deixa eu ver aqui, ó. Qual que é o nome da avenida lá? Na rua... Na Jupira, né? Rua Jupira. Também ali tá feio, né? Igual no Imanjá, viu? Ô, Sabesp, dá um alô lá pro povo lá, meu filho. Tem um buracão lá, rapaz. Não dá nem pra passar o carro direito, pô. É verdade, tá uma... Hã? 11h55 lá mais, olha, tá chegando muito mais sucesso pra você. Quem mais aqui, ó? Alô, Denis Nogueira também tá com a gente. Bom dia, Denis. Tudo certo por aí?
2: André Luiz, galera da Mais. André Luiz, de antemão, já agradecendo a marmita lá do restaurante mineiro lá. Mineiro não, nordestino, desculpa. Maravilhoso, atendimento, estrutura, meu, top, top. Agora, vamos voltar com consciência, gente. Pega a internet, pesquisa. Meu, a gente tem uma missão. Votar certo, Denis
0: Nogueira
2: dos Faróis, valeu!
0: Ó, é domingo agora, viu? Dia 4 de outubro a eleição. Pode ser que acabe no primeiro turno, pode ser que acabe. Agora, o segundo turno vai até dia 28 do mês de outubro, tá? Vou voltar com consciência. Gente, eu tô indo embora já, né? Tô finalizando o programa aqui, ó. Tem muita gente mandando mensagem, já tem o Vini trazendo aí. Sempre, né? Sempre a Rádio Mais aí, ou muito mais audiência. Ô, minha amiga do Carmo!
3: Nossa, Zé Luiz, eu peguei um Uber lá no centro pra me trazer pra casa agora, que eu fui lá comprar via Man. Menino, eu falei, por onde será que o motorista vai entrar? Dá um terror aqui, né, manjar mesmo. Bom, aí ele passou lá por baixo, lá em cima, na descidinha da Bartira. Meu Deus, eu falei, quer ver que o homem vai me deixar no meio do caminho, que não tem por onde passar? Tá um terror mesmo, viu? Cheguei agora, menino.
0: Olha, tá difícil, né, Juan? A região do Imanjá, tá difícil.
3: Eu falei, quer ver que o motorista não vai conseguir ir pra lá? Tá demais mesmo, André.
0: Tá demais.
3: Precisava dar um jeito de ver uma pessoa certa pra tá chamando atenção. Acabou a obra, tampa o buraco.

0: É isso.
1: Agora não dá pra passar carro nem nada, gente que é de idade.
0: Verdade.
1: O jeito vai andar. Você já viu a passarela? Que coisa horrorosa que fizeram?
0: A porcaria.
1: Só na passarela você não sabe mais nada daqui, né?
0: A porcaria.
1: Onde você viu fazer escada na passarela? Onde você viu?
0: Não é fácil não, viu? Não é fácil não. E olha, a passarela tá uma porcaria também. Tudo balançando lá e é pra melhoria, viu? Tanto dizendo que é pra melhoria. Tudo que é pra melhoria dá um transtorno agora. Não dá pra deixar a população na mão também. Principalmente a Sabesp que abre o buraco e não tapa o buraco na hora certa, né? E fica lá porque ele tem que esperar pra ver se não há vazamento. Aí eles ficam quase um mês pra fazer a obra. Eu não sei qual que é a logística da Sabesp, cara. Não sei ainda. Gente, obrigado. Olha, daqui a pouquinho tem horário político. Daqui a pouquinho tem o Vini também. Mas a gente continua cobrando aqui, viu? Cobrando as autoridades, pode ter certeza disso. Tá bom, gente? Muito obrigado. Amanhã eu tô de volta a partir das 8 da manhã. Ah, daqui a pouquinho tem o Vini também trazendo a tarde da mais gostosa. Deus abençoe vocês aí, ó. Vou deixar essa aqui de hoje. Quem que é? Mano Walter, é isso? Ó, já tem horário político. A gente volta já com vocês, tá bom? 11h58. É. Tchau, gente. Obrigado.
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Alô. Boa tarde, agora é comigo, seu amigo Vini. Seja bem-vindo nessa tarde da mais quarta-feira, quarto último dia de setembro, dia 30 de setembro de 2026. Você tá animado? Você tá feliz? Você tá contente? Quer pedir? Olha, quer mandar aquela luz especial no WhatsApp da mais? É o 3427-2325. Dei sorteio pra você sempre. Tem muito prêmio na Rádio Mais, rádio que dá mais prêmios pra você. É a Rádio Mais, que delícia, tá quente hoje, né? Vou até tomar uma água aqui, senão eu vou me enrolar todo. O WhatsApp liberado pra você poder concorrer aos prêmios da Mais é o 13-3427-2325. Agora é meio-dia e 33 já, é, o tempo passa. Você já almoçou? Já almoçou? É boa tarde. Não almoçou ainda? Então é bom dia. Uma excelente quarta-feira pra você que está na sintonia da Mais. Seja pela internet, seja no carro, pelas ondas do FM, muito obrigado. Sejam todos bem-vindos nessa quarta-feira linda. Eu começar com sucesso, né? Com Rick Martin, Luan Santana, Estranho. Agora é comigo, Vini!

0: falar demais, vem de 42, só tudo 18 para uma excelente tarde, quarta-feira para você, tem notícia, viu? Curtiu Ana Castela, as meninas da pecuária, eu passo também Simone Mendes, Jeito Fajuto, e notícia dos famosos para você, e o Fiuk, quem apareceu de cara nova, o cantor participou do Fofocalizando no SBT, nessa terça-feira, e mostrou antes e depois de uma harmonização facial. Aos 35 anos, ele contou que curtiu o resultado e brincou que a mudança compensou até as noites sem dormir. O novo visual chamou atenção nas redes sociais. Olha, pra mim não mudou, foi nada. Mudou, ó, da água pra H2O. Não mudou, foi nada. Tirou um pouco das olheiras que ele tinha, né? Mas falar assim que valeu a pena, sem muito não, hein? Olha, falar pra você do Peixe, olha só a novidade no Santos. Felipe Coutinho vem impressionando nos treinos do CT Rei Pelé e pode ser relacionado para o clássico contra o São Paulo. Nesta sexta-feira, às 8 da noite, tem jogão aqui, viu? São Paulo e Santos na Rádio Mais, transmissão top aqui na Mais FM. Às 8 da noite, lá no Morumbis, o meia está meses sem jogar, mas agradou pela condição física e pela qualidade técnica. A tendência é que comece no banco e ganhe alguns minutos no clássico. Olha o Coutinho aí, podendo fazer a sua estreia no próximo jogo do Santos. São Paulo e Santos, 8 da noite. Tem jogo aqui na Mais, viu? Transmissão da Mais FM. Vini na narração em José. Meu amigão José Bete, eu chamo ele de José Bete. Manda bem demais os comentários. Então anota aí, sexta-feira, dia 2 de outubro, tem São Paulo e Santos pelo Brasileirão, rodada número 21, tá bom? É na Mais FM. Bora que bora! Volto já pra mandar aquele beijão pra você que tá no WhatsApp da Mais. Manda uma alusão, 3427-2325. É o Zap da Mais que tá bombando e tá chegando mais sucesso pra você com o Zé Neto Cristiano. Musicão, oi, tudo bem?
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Rádio Mais, bem de 56, curtindo a Rádio Mais, falando em bem de 56, é hora do almoço, né? É hora do almoço e eu quero agradecer de coração. Alô, Genilton! Alô, todo o pessoal da Oficina da Fome. Rapaz, chegou agora, hein? Quente pra caramba, quentinha, deliciosa, sensacional, muito bem temperada, saborosa. Rapaz, mandaram pra gente aqui na Rádio Mais o que, Vini? Duas Marmitex de dobradinha. Deliciosa, Genilton, alô Ingrid, muito obrigado, viu? Obrigado pelo carinho, pelo presente, né? Rapaz, coração mesmo, viu? Parabéns, parabéns pelo trabalho, estava uma delícia. O André falou que já mandou ver na dobradinha, já acabou com toda a marmitex dele, mas sobrou ali ainda pra mim. Olha, eu vou saborear

Essa dobradinha deliciosa, viu, Genilton? Então, parabéns. Parabéns, meu amigão. Tamo junto. Todo o pessoal do Corumbá, aquele abraço, hein? Vacila, hein? Oficina da Fome no Corumbá, todo mundo conhece. Valeu, Genilton! Boa quarta-feira, meus amigos. Excelente trabalho. Fiquei com Deus sempre. Faltando 3 minutos pra 1 da tarde, pro pessoal curtir o Marcos Bellucci, Poeira da Lua, passou também Murilo Rufi, né? E também Dilcinho Cunhado. Tá na mais, tamo demais. Manda aquele abraço especial pra você que tá no WhatsApp demais. Ô, minha amiga Sueli, um beijo, Sueli. Tá ligado ali do bairro do Corumbá? Um beijo, Sueli, tudo bom por aí, minha linda? Muito sol! Grande abraço pra Mara também, mandando uma alusão ali do centro. Oi, Vini! Tudo bom, meu anjo? Ô, minha linda, obrigado pelo carinho. Um beijo pra você. Que eu pedi o pagode foi minha amiga Nayara. Oi, Nayara, Vini, tem como tocar um pagodinho pra gente? Claro, minha amiga. Um beijão pra você, Nayara, tudo de bom? Tá pedindo pagode, vou mandar um pagode já já pra você, tá bom, minha amiga? Um beijo. Quem tá mandando uma alusão também? O Caio? Fala, Caio! Alô, Caio do Jardim Oasis. Vini! Aquele abraço pra você, meu amigo, me põe nas promoções do dia. Ô, meu amigo, pode deixar, viu? Tá concorrendo a todas as promoções da Rádio Mais. Valeu! Meio-dia 58, tá chegando um sucesso pra você. Deixa eu mandar aquele pagode top. Top, pagodão pra você, hein? Na sequência, eu quero uma do Sorriso Maroto. Ah, esse é top, hein, produção? Sorriso Maroto, 80 anos, na Mais FM!

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3427-2325 e tem super dica pra você. 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Alô, Ale, aquele abraço, ótima quarta-feira, tamo junto aqui na Rádio Mais. Manda aquela luzinha especial pra você que tá no WhatsApp da Mais. Deixa eu rolar o Zap da Mais, o 3427-2325. Alô, Vivi! Oi, Vivi! Ah, Vivi, tá mandando uma luzão ali do bairro, do Belas Artes. Um beijo, Vivi, tamo junto! Um beijão pra Yasmin também, Vini! Aquele abraço pra você, meu amigo. Ou, aquele abraço pra você também, amiga, ótima quarta-feira, tamo junto. Um beijo pra você. Eu também, Adriana, mandando um alusão. Vini, estou trabalhando e ouvindo a Rádio Mais aqui do bairro do Iemanjá. Um grande abraço, me põe nas promoções, viu, querido? Ô, minha linda, pode deixar, viu? Um beijão pra você. Eu também, o Douglas, mandando um alusão. Valeu, Douglas, tamo junto. A Michelle pedindo música boa. Ô, minha linda, pode deixar, viu? Vou tocar um sucesso pra você, tá bom, minha amiga? Tá concorrendo, claro, aos prêmios da Mais. Um beijão pra você, minha amiga. Também o Dani, boa tarde, Vini. Uma quarta-feira abençoada, me coloca nas promoções, toca Raul Seixas, Guita, tá na Mais, tá bom demais, valeu, Dani, vai chegar no fundo do baú, sucesso pro meu amigo Daniel, valeu, Daniel, tamo junto, Homem 13 na Mais, tá chegando mais sucesso pra você, tá chegando com musicão, hein, Panda, Ícaro e Gilmar, Humberto e Ronaldo e Mariana Fagundes, é o fim de noite!

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0: Rádio Mais, número 21, Lua Santana, Palácios e Castelos, passou também Grupo Chocolate, Turma do Pagode, Alô Virgínia!
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6: Rádio Mais, 1029, eu tô de volta. Hugo e Guilherme, vazou na Braquiária.

Rádio Mais, 1h31, tem notícia novamente dos famosos. É dela, Vanessa Camargo. Curtiu um jantar romântico com o namorado. Olha só, vai ter tem o locutor da rádio que vai ficar com ciúme. Bruno Bevan, em São Paulo. Olha, o namorado da Vanessa Camargo. E acabou chamando a atenção por um detalhe inusitado. O casal pediu uma torta de maçã com folhas de ouro. Comestível, que chique. Vanessa experimentou

0: e descobriu que o ouro não tinha gosto nenhum. Só que parte ficou presa no dente. Vem no dentinho da frente, assim, já vem na frente. Olha só, e Bruno brincou, tá rapper agora. A cantora entrou na brincadeira e ainda exibiu o famoso dente de ouro nas redes sociais. Ficou mó legal, hein? Ficou parecendo uma rapper mesmo. Grande Vanessa Camargo, aproveitando a noite fria de São Paulo para um dente, né? Olha o jantar romântico, delicioso. Fala pra você também do Palmeiras, novidade nos bastidores do Palmeiras. O goleiro Carlos Miguel vem passando por uma preparação especial nos treinos do Verdão. A comissão técnica usa dados de desempenho para ajustar detalhes como posicionamento nas bolas paradas e defesas em finalizações de perto. O trabalho já mostra resultado. Carlos Miguel soma 31 jogos sem sofrer gols em 64 partidas pelo clube e tem média de 0.73 gols sofridos por jogo. A mesma de Everton, a melhor marca do Palmeiras neste século. Olha só, o Carlão tá demais, hein? Agora sim, o goleiro Carlos Miguel tá dando a volta por cima no Palmeiras. Tá jogando muito. 1:33 na mais. Chama naquele abraço, meu amigão Nelson. Fala, Nelsinho! Alô!
1: Boa tarde, meu amigo Vini, boa tarde.
0: Tarde, meu amigão, quarta tudo jóia? Quarta-feira.
1: Bora lá aproveitar.
0: O dia tá lindo.
1: Tá chegando.
0: Ah, não. Hein? Vem chuva aí,
1: que
0: será?
1: Vem devagar aí, né, meu amigo?
0: Ô, meu Deus.
1: Aquela tarde abençoada a você. Muita
0: amém.
1: Paz, muita energia, muita saúde. Aos ouvintes e colaboradores desta rádio, um grande e caloroso abraço. Aos meus amigos aqui do Bar do Chico.
0: Alô, Chico.
1: Da Praia dos Sonhos, um grande e caloroso abraço. E me coloque em todas essas promoções. É Nelson da Praia dos Sonhos.
0: Valeu, Nelson, é a nossa Praia dos Sonhos, sempre mandando aula. Seu Nelson, uma quarta-feira abençoada, que não veio a chuva não, que fique esse tempinho gostoso para o itanhaense. Grande abraço, um beijão também para a Vanessa.
2: Oi,
0: alô,
2: Vini, tudo bem com você?
0: Tudo ótimo.
2: Toca um sertanejo aí para animar nossa
0: ué
2: tarde.
0: Vamos com sertanejo, um modão para você, Vanessa, um beijo, minha lindona. Aquele abraço para a Vanessa da Belas Artes, meu amigo João também. Oi, Vini, toca uma música agora. Ah, o João é fã, rapaz, ele ama, é fãzaço do Jorge Matheus. Vou mandar pra você, meu amigão. Valeu, João. João Vitor, tamo junto. Deus abençoe sempre, João. Deixa eu mandar mais uma alusão especial pra Sandra, também a Sandrinha do Corumbá. Boa tarde, menino. Boa tarde, minha linda. Tudo bem? Um beijão. Ótima quarta-feira pra Sandra. A Carlinha também. Oi, Carlinha. Voltou.
3: Boa tarde, Vini.
0: Boa tarde.
3: Boa tarde a todos os ouvintes da Rádio Mais.
0: Tudo aqui bom, Carlinha?
3: Do Bazar, Carlos Teresa do Morama.
0: Alô, Carlinha.
3: Queria pedir um pagodinho, queria participar das promoções.
0: Maravilha.
3: Que minha casa é Raju, mas...
0: Ah, demais. A gente que te ama, um beijo, Carlinha. Obrigado, minha lindona, lindo Morama. Tá concorrendo aos prêmios da voz, pediu um pagodão. Vamos de pagode, hein? Mas agora tá chegando o Túnel do Tempo com Guita, Raul Seixas, não mais.
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0: Tuzão. Que honra demais poder estar aqui, viu?
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2: 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Tá demais, faltando 7 para as 2. Curtiu menos é mais e Pablo, saudade inconveniente. E nesse solzão que tá aí, nada melhor do que essa dica especial. 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Faltando 6 para as 2, te mandar uma alusão especial pra você que tá mandando um alô. Opa, alô Rani, alô Ranieri, fala comigo, meu amigão.
3: Ô, boa tarde.
2: Bora!
3: Beleza?
2: Alô Rani.
3: Tá, firme e forte?
2: Firme e forte, graças
3: Estamos
2: a Deus.
3: Estamos juntos, misturados, minha Rádio é mais.
2: Sempre.
3: Me põe promoção aí.
2: Pode deixar.
3: Pode chamar.
2: Alô.
3: Pra família Emajá. Peixinho na Top de Frango lá do Ásia.
2: Alô, Rê! Pessoal da Imogé.
3: Lá do armazém lá.
2: Alô, Pepe!
3: Um parabéns aí pro Luiz. Luiz, famoso Koala. Koala Pintura.
2: Aí sim, alô, Koala.
3: Muitos anos de vida, meu irmão. Tamo junto e misturado.
2: Parabéns pra ele, tudo de bom, muita saúde.
3: Filhote, Guzeba.
2: Manda, alô.
3: Família Samano lá, Osmar. Cuida, marcha, meu irmão.
2: É gente, hein?
3: Vai, Corinthians.
2: É gente, vai, Corinthians.
3: Raimundo.
2: Alô, Raimundo.
3: Manuela, Vanessa.
2: Tem mais.
3: Bora, todos os guerreiros.
2: Bora.
3: Bora que bora, minha rádio é mais, leva o Boladão, Dona Anice lá da
2: Alô, Praia. Alô, Boladão. Ô, Dona Anice.
3: Fala com um forrozão bom pra ela aí.
2: Vamos de forró. Valeu, meu amiguinho.
3: Eu vou se candidatar pra vereador, viu?
2: É, mas bora, depois dessa? Cuida. É tanto nome assim. Mais candidatão, o Rani. Valeu, Ranieri. Vai, Corinthians, meu amiguinho. Ranieri, bem querido. Por todos os amigos, sempre bem quisto. Por todo Itaim. Valeu, Ranieri. Tamo junto, meu amiguinho. Deixa vocês sempre. Continue sendo esse cara sensacional. Valeu, Rani. Também a minha amiga Clarice. Alô.
4: Vini, boa tarde. Tudo bem, você?
2: Tudo ótimo.
4: Manda uma música aí pra mim.
2: Conta.
4: Você escolhe.
2: Me pode deixar.
4: Nas promoções possível.
2: Claro.
4: Um beijo, Vini. Tudo bom pra você. Sucesso.
2: Sucesso, minha lindona. Tudo de bom também nessa quarta-feira linda, iluminada. Um beijão, Clarice, ali do América. Costureira de mão cheia, viu? Chama a Clarice também. Um beijo, minha lindona. Quem tá falando comigo agora?
5: Olá, Vini. Não
2: mais?
5: Tudo
2: Oi.
5: Bem? Boa tarde.
2: Oi, Ingrid. Tudo ótimo.
5: Aqui é a Ingrid do restaurante Oficina da Fome. Passando pra desejar uma boa tarde a todos vocês.
2: Obrigado. Igualmente.
5: Tá demais, é sempre mais. E também pra perguntar, né? Se você gostou da dobradinha.
2: Delícia.
5: Fazia tempo, né?
2: Verdade.
5: Tinha te mandado na dobradinha. Precisar, chama.
2: Chama.
5: 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Melhor dobradinha de Itanhaém.
2: Aí sim.
5: A original, a verdadeira, hein?
2: Ô, minha lindona, obrigado, viu, Ingrid? Obrigado pelo carinho. 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Alô, minha lindona, obrigado pela dobradinha, viu? André, rapaz, o André almoçou também. Eu vou almoçar já já, olha, deliciosa, viu? Rapaz, só elogios pra dobradinha da Ingrid, muito obrigado pelo carinho, viu? Um presentão que eu ganhei, hein? Almoço garantido. Obrigado, minha lindona, Deus abençoe sempre. Bom trabalho, boa quarta-feira. Agora faltando 3 para as 2, tá chegando mais sucesso com Ed Brito e Samuel. Romance Rosa.

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3: Rádio Mais 12.9, agora com Natan Zé Vaqueiro. Olha o forró aí. Aproveita que eu tô obrigado.
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Rádio Mais, é a sua rádio mais feliz. 12h12, curtiu o sucesso, Natan Zé Vaqueiro. Aproveita que eu tô obrigado, eu tô com notícia pra você. É notícia na mais pra fechar com chave de ouro o esporte. O tricolor chegou ao último dia do prazo para pagar uma dívida com os jogadores. O clube está com 4 meses de direitos de imagem atrasados e aposta na aprovação de um acordo com a Ticketmaster para conseguir dinheiro e colocar as contas em dia. A proposta prevê uma antecipação de quanto, produção? De 140 milhões de reais. 140 milhões de reais. Aí, ó. A definição acontece nessa quarta-feira. É o último dia do São Paulo pagar as contas com os jogadores do direito de imagem. Claro, falar pra você do Mengão. O Mengão vai ter que se virar sem a Arrascaeta. E os números...

0: mostram o tamanho do problema. Nesta temporada, o Flamengo tem 70% de aproveitamento com o uruguaio em campo. Sem ele, esse número cai para cerca de 56%, e tem mais. Mesmo com 17 jogos a menos, o time perdeu mais vezes sem o camisa 10. Foram 6 derrotas contra 5 com o Arrascaeta em campo. Arrascaeta está fora por tempo indeterminado após fratura no punho esquerdo. Rapaz, coitado do Arrascaeta, hein? O Mengão perde muito com o camisa 10 uruguaio fora de jogo. Fala pra você também do Corinthians, olha essa curiosidade do Timão. O técnico do Sub-20, William Batista, revelou que o clássico jogo Brasfoot teve influência na escolha pela carreira de treinador. Ele chegou a organizar campeonatos do game enquanto jogava em Portugal. Hoje no Corinthians, William já soma 44 jogos com 24 vitórias e comandou uma reformulação que teve a saída de mais de 40 jogadores do Sub-20. A ideia, segundo ele, é não ter jogador, mais ou menos, no Timão. E formar uma base cada vez mais forte para o profissional. Aí sim, gostei, viu? Eu que sou corintiano, né? Ninguém sabe.
1: Corinthians!
0: Não, quem me conhece sabe, claro. Hora de falar pra você, 2h14, não vai estar chegando Ferrugem. Arrepende, dá, é só o pagode!

0: Tarde mais, excelente quarta-feira pra você, ótima tarde. 12h23, é o mais curtiu Marília Mendonça, eterna rainha da sofrência Marília. Curtiu sucesso Ausência, passou também Zé Felipe com o Meu Grito de Amor. Só musicão, hein? Tá na mais, sabor demais, tem recado aqui no WhatsApp da mais, 3427-2325. Alô, meu amigão Edson. Fala, Edson, tudo bem? Tudo certo?
1: Boa tarde, Vini.
0: Boa tarde, meu amigão.
1: Morama passando pra desejar uma ótima tarde.
0: Obrigado.
1: Pra você, pra todos aí da Mais FM.
0: Tamo junto.
1: Que Deus abençoe nossos dias. Quero participar das promoções. E se der, toca uma música do Raça Negra.
0: Ótimo.
1: Obrigado, fica com Deus.
0: Valeu, meu amigo Edson ali do Marama. Pediu um Raça Negra. Raça Negra é top demais, Edson. Obrigado pelo carinho, viu? Ótima quarta-feira pra você. O Edson sempre manda umas mensagens tão bonitas. Ô, meu amigão, deixa eu ver isso aí, viu, Edson? Tamo junto. Mais uma alusão do Zap da Mais, meu amigão Catriel. Fala, Catriel.
2: Opa, alô. Beleza, Vini?
0: Tudo beleza? Boa. Na paz.
2: Um salve no André aí mais cedo.
0: O Andrezão tá?
2: Agora, não fala aí.
0: Mais.
2: A rapaziada. Tá ouvindo a rádio?
0: Rádio Mais.
2: Manda aí um pichote aí pra nós ouvir. Ué. Tem coragem?
0: Tamo claro. Junto,
2: abraço. Dale, porco.
0: Dale, porco.
2: Põe nas promoção.
0: Pode deixar, Catriel. Catriel que é palmeirense. Pensa no palmeirense raiz, hein? Fala do Verdão perto dele pra você ver, hein? É Palmeiras. Tamo junto, Catriel. Ótima quarta-feira, meu amigão. Tá concorrendo aos prêmios a mais. Quem tá mandando uma alusão especial também é a minha amiga Aline. Oi, Aline, tudo bem?
3: Boa tarde, Vini.
0: Boa tarde, Vini,
3: meu amigo.
0: Oi, linda, tudo bem?
3: Deus abençoe sua vida, Vini. Coloca aí pra nós.
0: Amém.
3: Marília Mendonça, acabei a culpa
0: de mandar,
3: é sua, coloca,
0: Vini. Você queria
3: manda
0: outra?
3: Pra quebrar os corações.
0: Eita, nós corações apaixonados.
3: Vini, vou dividir com você, Vini.
0: O quê?
3: Ontem chegou na minha porta, no meu endereço, uma entrega de um buquê de flores.
0: Sério?
3: Eita, Vini. Acho que eu tô arrasando corações, hein?
0: Olha só.
3: Eu gostaria muito, muito mesmo de saber quem é essa pessoa misteriosa.
0: Quem será, Aline? Tem um admirador secreto, um homem apaixonado. Quem será que está apaixonado ou apaixonada? Ô, minha amiga Aline, um beijo, minha lindona. Quem será, hein? Quem será que entregou o buquê de flores? Vamos descobrir, hein? Será que é o Thiaguinho?
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0: Porque tá chegando a Exalta Samba, buquê de flores. Alô!
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4: Rádio Mais, boa tarde, eu tô de volta, faltando 11 minutos. Bora, 21, né, pras 3, tá na Mais, tá bom demais.

0: abraço pra você, faltando 17 pras 3. Abaixa a trilha, meu filho. Abaixa essa trilha. Deixa eu falar, rapaz. Então, cavalo. Tá na mais, amor demais. Deixa eu mandar aquele beijão especial pra você. Alô, minha amiga Domingas. Alô, Domingas, tudo bem?
1: Tarde, gente.
0: Boa tarde, minha amiga. Você. Obrigado.
1: Sua família.
0: Amém.
1: E um dia maravilhoso, hoje de sol,
0: né? Tá gostoso o dia, né?
1: Então, gostaria de escutar uma música do Christian e Ralph.
0: Yes, tudo bem?
1: Tarde, gente.
0: Boa tarde, minha amiga. Você. Obrigado.
1: Sua família.
0: Amém.
1: E um dia maravilhoso, hoje de sol,
0: né? Tá gostoso o dia, né?
1: Então, gostaria de escutar uma música do Christian e Ralph.
0: Minha linda, no modão. Produção, vê se, ainda, se dá tempo de mandar um modão especial pra Domingas, viu? Puxa lá no fundo do baú com o Christian Ralph. Um beijão, minha amiga. Um beijo, Domingas, ali do Morama. Sempre no Zap da Mais. A minha amiga Claudinha também gostou dos stories, hein? Minha amiga, vai conferir as promoções lá na Croix. É sucesso, hein? Um beijo, minha lindona Claudinha do Guapurá. Aquele abraço. Boa tarde, Vini. Boa tarde, meu amigão Rafa, ali do América. Alô, Rafa. Tudo bem, meu amigão? Tudo certo? Valeu demais pelo carinho. Tamo junto! Deixa eu mandar mais um alusão especial aqui no WhatsApp da Mais. Rola o Zap, Vini! Ah, minha amiga Duda. Oi, Dudinha! É a Duda! Ligada ali do bairro do Sabaú, né? Um beijo, Duda! Tamo junto, hein? Um beijo, minha lindona! A Jennifer também mandando um alusão. Tá ligada do bairro do Corumbá. Boa tarde, Vini! Um beijo pra você, meu amigo. Oh, um beijão pra você, minha amiga. Tudo de bom, Vini? Tudo de bom, sim, pra aqui na Rádio Mais. Tamo junto! 2h44 da Mais tá chegando. Zezé de Camargo, irmão da Lua! Mas é

0: Rádio Mais é o sucesso por aqui. Curtiu na Castela, é que eu não te esqueci. Passa também Maiara e Maraíza, sucesso Já Te Namoro. E o Revelação também vem com a gente. Dá pra finalizar aqui com a minha amiga Cleusa. Alô!
1: Oi, meu lindo.
0: Só oi.
1: Vim te dar um oi.
0: Obrigado.
1: E tchau,
0: não vai
1: embora,
0: não.
1: Mas tô aqui te ouvindo, desde a hora que o André foi embora.
0: Aí sim, hein?
1: Desde cedinho te ouvindo aqui. Eu vi o André agora ouvindo você.
0: Muito obrigado, minha amiga.

0: indo embora, né?
1: Mas tô tá indo, bom, mas tá o Kaique joia. Vai ficar por aqui, com certeza.
0: É, que a gente fica nas correrias, né, Vim? Aproveitando o solzinho, né?
1: Hoje imagina dia tá sensacional. Casa,
0: aproveitando, fazendo tudo de uma vez, tá bom? Um bom final de tarde pra você. Tudo de bom.
1: Obrigado igualmente.
0: Beijo, beijo, beijo, meu lindo. Tchau, tchau.
1: Beijo, beijo, beijo, Cleusa. Tamo junto. Cleusa, manda aquele beijão pro Kaique também que tá por aqui. Alô, alô, Kaique Pereira. Tudo bem? Boa tarde.
2: Ô, Vini. É o sol, Vini.
1: Ó, o sol, o sol chegou.
2: O último dia do mês de setembro, ele tá aí, tá aí. Bom, bora lá. Chegando por aqui nos estúdios da número 1. A alegria total contagiando essa galera que já tá participando aí com o André, com você. Acabei de ouvir aí o áudio do Vini, participando aí até as 5 com a edição Balança Litoral de hoje, 30 de setembro, a primavera tá aí com sol, chuva, vento, mas estamos por aqui, né, Vini?
1: Daqui com a certeza, Kaique.
2: A edição Balança Litoral de hoje, quero agradecer o carinho, você que vai me acompanhar, você que tá em casa, no trabalho, no lazer, enfim, aonde quer que você se encontre, juntos até as 5. Valeu, Vini, daqui a pouquinho.
1: Valeu, Kaique, tem prêmios, tem promoção para você, tem sucesso no Balança Litoral, na sequência. Valeu, tchau, tchau, fui!

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1: 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Boa tarde, boa tarde, boa tarde. Chegando nos estúdios da número 1, amigão Kaique Pereira. Esse aqui que vos fala. É um prazer enorme falar com você. Ah, você que vai mandar áudio, mensagem de texto, manda pra gente aí, 3427-2325. Manda aquele alô, Kaique. Boa tarde. O último dia do mês de setembro, 30 de setembro, ou primavera, viu? A partir de agora, entra no seu rádio, edição Balança Litoral de hoje, até às 5 da tarde com a sua participação. Você quer ganhar um Pix de R$100 mais vitaminas de AZ das unidades Ultrafarma Sidney Oliveira? As vitaminas de AZ Sidney Oliveira são, olha, paulada, viu? Ah, tem resultado, tem resultado. Quer ganhar? Então participa, manda um áudio aí pra gente, manda mensagem de texto. Eu quero esse Pix de R$100 mais vitaminas de AZ das unidades Ultrafarma Itaiá em Peruíbe. As vitaminas Sidney Oliveira e Mais FM com você. Ah, bacana, hein? Já teve ganhador, já embolsou os R$100. É o segundo, né, Kaique? Bom, bora lá então. 3427-2325, se estiver aí com o Vini, o alô Mais FM, a partir de agora entra no seu dial, a edição Balança Litoral de hoje. Como sempre, começando aqui com And You Home aqui, The Promise. And You Home, esse daqui, The Promise, eu já vou oferecer pra galera do Flash aí, viu? Grupo Menos é Mais, participação Natan pela última vez na sequência. Ian e Ferrugem chega também por aqui. Ah, não volta pra mim. Pagodeiro tá aí, viu? A galera do pagode, samba pagode tá por aí. Então boa tarde pra você também, viu? Escolhe a sua música, manda seu recado, seu alô. Juntos então, até às 5, hein? Até às 5. Tá aí, começando pra você. Meu boa tarde, edição Balança Litoral de hoje.

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Seria Ian e Ferrugem. Não volta pra mim, por aqui também passou o grupo Menos é Mais. E Natan, pela última vez, eu e o Marcel começamos muito bem com o Rain em Home aí, The Promise, pra você, trazendo muito mais sucesso. Boa tarde pra você, meu querido, minha querida. Eu quero ganhar esse Pix, mais Pix de R$100, mais vitaminas de A a Z, das unidades da Ultra Farm Itaim Peruíbe, vitaminas de A a Z, Sidney Oliveira, mais FM. Esse Pix pra você participar, quanto mais participação você tem, mais chances você tem de ganhar. Tá aí. Ah, Kaique, deixa eu mandar um alô já pra essa galera que tá aí, City, Fazenda, Chácara, o pessoal da Construção Civil, pessoal aí dos aplicativos também que acompanha a gente nas estradas, caminhoneiros, deixa eu ver também o pessoal da área da saúde, meu amigo Éder Clay, a galera aí da Crispim, a C-Screen, né? Pessoal aí que tá ouvindo aí, daqui a pouquinho eu vou mandar aquele alô especial pra galera aí. Ah, também quem tá acompanhando a gente aí, ah, meu amigo Ademir, tá lá no agendamento. Kaique, manda um alô especial pra toda essa galera aí. Kaique, saudade de você. Nos encontramos domingo lá no evento lá, a festa do Instituto Bodeguita das Crianças, lotadérrimo, saiu todas as bikes, foi 63 bikes, entregamos uma a uma, e duas motos elétricas. Você precisa ver a felicidade das meninas, foi uma senhora que ganhou e uma menina, acho que uma jovem de 14 anos que ganhou a moto elétrica, a felicidade transbordando, a chorar de alegria, né? Uma moto elétrica deve estar na faixa de 7 a 10 mil reais, pois é, um prêmio bacana de Natal. E a festa foi super bacana, parceria aí lá no Naldo, olha, lotado mesmo, muita gente bonita, festa animada, criançada toda alegre, além de lanche pra todo mundo, refrigerante, brinquedo pra criançada, e vem mais festa por aí, viu? Foi super bacana, show de bola. Ah, um abraço aí pra toda a equipe do Instituto Bodeguita aí, acompanhando toda a equipe no geral, o pessoal que trabalhou bacana lá no atendimento, na entrega das pulseiras, tinha mais de 800 cadastros de criança lá pra ganhar bikes, foi uma festa bacana, viu? E claro, conheci a ganhadora, né, que foi contemplada aqui na Mais FM, ela foi lá, retirou a bike e tal, fizemos uma foto pra postar na internet, conheci o meu amigo Genilton.

0: tava no palco lá, Kaique, eu sou a Ingrid do restaurante Oficina da Fome. Eu olhei o Genil, tá, e falei, ah, ele já tava com o suco de maracujá dele lá. Desci lá, fui cumprimentado, foi um prazer em conhecê-los, viu? Bom, dito isso, 6h23 por aqui na programação. Vai rolar, vamos falar com o ouvinte já, que aí que tá participando aí, concorrendo a essa vitamina de A a Z, Sidney Oliveira, e R$100 no Pix, na carteira aí pra você gastar com... Claro, não der pra comprar, né, com R$100. Vamos falar agora aqui com quem, Kaique? Primeiramente, quero mandar um abraço aí ao Ivan Ribeiro Cibratel 2. Tudo bem, meu querido? Fala com a gente aí, Ivan. Boa tarde.
1: 4, 2, 7. Fala, Kaique. Aqui é o Ivan Cibratel 2.
0: Tudo bem, meu querido? Como é que você tá?
1: É, coloca nas promoções aí uma música do Jorge Matheus, eu ofereço pro meu amigo Paulo Munhoz, meu amigo Eric.
0: Manda um abraço aí pra
1: minha
0: ele.
1: Amiga Simone da Imobiliária do Belas Artes. E a todos aí, beleza?
0: Beleza, obrigado, bom trabalho pra você. Dá um abraço aí no Paulo Munhoz, companheiro, amigo aí, sempre. Tá aí sempre participando das programações. Domingas, do Umuarama. Tudo bem, Domingas?
2: Tarde, Caíssa.
0: Tudo lindo?
2: Pra todos os ouvintes,
0: como
2: pra
0: é
2: toda
0: a
2: sua família.
0: Obrigado.
2: Que Deus abençoe mais uma quarta-feira nas nossas vidas, de sol abençoada.
0: Amém.
2: Eu gostaria de escutar uma música do Zezé de Camargo, Luciano.
0: Vai ouvir sim, vai ouvir agora, Zezé de Camargo e Luciano, pior é te perder, vou tocar agora, viu, Domingas? Gustavo Lima, à noite na programação. Enquanto isso, vai participando, você também pedindo a sua música e participando, concorrendo aí ao Pix R$100, mais vitaminas de AZ, das unidades Ultra Farm Itaia em Peruíbe, mais FM, a número 1, ó o Zezé aí, Domingas, você pediu, a gente toca aqui, ó. Eu lembro da minha professorinha, sabe?

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2: É hora de número 1 de volta. 3:41, 3427-2305, WhatsApp da Mais FM para você participar, concorrer. Eu quero esse Pix, mais vitaminas de AZ, Sidney Oliveira, das unidades Ultra Farm da Peruíbe. Participe você também. Ah, que bacana. Ô, quarta-feira, sol bom, hein? Sol, gosto do sol. Bom, deixa eu mandar um alô, minha filha lá em Santa Catarina, tá amamentando lá, Raquelzinha. Beijo pra essa neta linda aí também. A minha amor tá aí meio cansadinha também, tá por aí, beijo, viu? Um abraço aí pro Gustavo, Davizinho, tá lindo o vídeo que ele fez aí, viu? Tá lindo, um abraço pra família aí, Joinville, Santa Catarina. Tá sol por aí, filha? Diz que tá meio a meio, né? Olha, dito isso, deixa eu mandar um alô especial pra você. 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Olha aí, deixa eu atender essa galera toda que tá participando aí. Deixa eu já mandar um alô aí especial. Vamos falar aqui com quem? Com ele, é o professor Nelson da Praia do Sonho.
3: Boa tarde, meu amigo Kaique.
2: Tudo bem, meu querido?
3: Boa tarde. Boa tarde. Quarta-feira, ensolarada, dia lindo e maravilhoso.
2: Quarto,
3: Nelson. Deus te presente hoje esse sol maravilhoso,
2: eu gosto.
3: Bora lá, porque a partir de amanhã, acredito que...

0: Nem a chuva por aí,
1: ah,
0: né, meu amigo?
1: Sério?
0: Mas o que Deus mandar, né, abençoado, né?
1: É, benção. Sendo
0: para aquela tarde abençoada a você, muita paz, muita luz, muita energia, muita saúde. Aos ouvintes da rádio e colaboradores, um grande e caloroso abraço e uma quarta-feira abençoada. E a todos os meus amigos aqui da Praia dos Sonhos, um grande e caloroso abraço. E me coloque em todas as promoções, é Nelson da Praia dos Sonhos.
1: Esse é o Nelson da Praia do Sonho, obrigado,
0: Sandro. Amigo, não sou muito de pedir música, não, mas ó, toca uma para nós. Do Raça Negra, aquelas antigas.
1: Raça
0: saudosas.
1: Negra? Ah, vamos mudar.
0: Nelson da Praia dos Sonhos.
1: É, olha, umas antigas. Vou aqui mexer no baú e vou achar esse Raça Negra aí que eu sei que você vai gostar. Ah, deixa eu ver aqui a Cleusa do Oasis. Boa tarde, Negra. Ah, vamos mudar.
0: Nelson da Praia dos Sonhos.
1: É, olha, umas antigas. Vou aqui mexer no baú e vou achar esse Raça Negra aí que eu sei que você vai gostar. Ah, deixa eu ver aqui a Cleusa do Oasis. Boa tarde, Kaique Pereira. Tudo bem com você, amigo? Quero participar aí do sorteio, tá bom? Aqui, tô te ouvindo. Valeu, Cleusa. Obrigado pelo carinho. Ah, beleza. Tem a Sandra do Corumbá também participando. Kaique, boa tarde. Toca aí Henrique e Juliano pra nós. Beleza, vamos tocar sim. Aqui tem o sorteio também. Deixa eu ver aqui. Tem áudio aqui pra gente. Deixa eu ver quem tá falando aqui.
2: Tô mostrando agora aquela dobradinha.
1: A Ingrid, né? Ela mandou um áudio aqui. Deixa eu ver aqui. Tá um pouco longo. Eu vou dar uma acelerada. No máximo 45 segundos. Tá bom? O áudio aqui. Um minuto. Esse aqui eu vou dar uma acelerada, viu, Ingrid? Até 45 segundos vai.
3: Olá, Kaique. Oi. Boa tarde. Aqui é a Ingrid do restaurante Oficina. Dá pra me passar pra desejar mais uma boa tarde pra todos os ouvintes da Rádio Mais.
1: Uhum.
3: Foi um prazer imenso te conhecer. Já conheci o André Luiz, o Vini.
1: Ah, que bom. Também foi um prazer enorme conhecer você, o Genildo e a Maria Alice, né?
3: O Jefferson, só faltava você. E também quero dizer que no... Na sexta-feira estarei dando uma feijoada para dois aqui do restaurante Oficina da Fome. Para retirar aqui. Sorteio na sexta para retirar a feijoada no sábado. Chama, Kaique, bora. Vem para cá também,
1: bora.
3: 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Vem. Beijo, Kaique.
1: Tá aí a Ingrid. Já vendeu o jabá dela aí, viu? Tá aí, olha. Boa tarde, Kaique. É o Rafael do Jardim América. Boa tarde, meu querido. Ó, me coloca no sorteio nas promoções aí hoje, viu, Kaique? Tá concorrendo, viu? Tá todo mundo concorrendo. A Ingrid falou agora, a Sandra do Corumbá, a Domingas também participou. Você que tá ligando, mandando aquele alô pra gente, tá participando aí, viu? Aqui é o quê? Catriel, do Jardim Coronel, é isso? Deixa eu ver aqui, soltou um áudio, deixa eu ver como é que tá fazendo mais áudio aqui, né?
4: Boa tarde aí, Kaique.
1: Oi,
4: beleza?
1: Tudo bem, Catriel?
4: Basta, fala aqui, é o Catriel.
1: Opa, fala, meu
4: Tamo
1: querido.
4: Junto.
1: Tamo junto.
4: Manda aí um...
1: Ah. Oi.
4: Seu Legião Urbana.
1: Legião
4: Urbana. Que você manda aí.
1: Beleza.
4: Tamo junto.
1: Vamos mandar assim, viu, Catriel?
4: E eu ponho na promoção.
1: Valeu, obrigado pelo carinho. Bom trabalho pra você aí no Coronel, viu? Ah, tem mais participação aqui também. A Sandra do Belas Artes, a cabeleireira aqui. Tá embelezando essa galera toda. Deixa eu ver. Às vezes eu não escuto o áudio da Sandra antes. Não é pra colocar no ar. Então eu não vou correr esse risco. Eu vou ouvir primeiro. 3h46 por aqui na programação. Tá aqui o sucesso Raça Negra, meu amigo. É ele, o professor Nelson da Praia do Sonho. Ah, Jorge Matheus, que aí quem pediu Jorge Matheus foi a galera que tá aí com o meu amigo Paulo Munhoz, não é isso mesmo? Tá aí o Ivan do Cibratel. Obrigado pelo carinho, meu querido. Ah, na sequência tem aí Zé Neto e Cristiano, Ana Castela. Foi intenso a participação da Priscila. Tá mandando um super alô pra toda a galera aí na 45, mano. Mandando um alô especial pro Kaique, tá todo mundo ligadinho lá em alto e bom som. Ah, tá bom, tá bacana. Olha aí, né? Você lembra dessa Raça Negra pensando em você?

sucesso, a galera participando, 34272325, WhatsApp da Mais FM. Deixa eu já mandar um alô especial pra essa galera que tá curtindo a programação aí. Ah, manda o pessoal do quiosque lá do Bezerra da Praia, olha aí. E Marcelão, um abraço, viu? Encontrei com a sua mãe, mandando um abraço pra você aí, tava lá no Instituto Bodeguita. Marcelo tá lá no quiosque Bezerra da Praia, saudoso Bezerra. Marcelo toma conta lá, tá mandando um abraço pra todos os familiares e amigos. Por aqui na programação você também, olha, participa 34272325, é o WhatsApp da Mais FM pra você concorrer. Eu quero esse Pix, mais vitaminas de A a Z. Sidney Oliveira, das unidades Ultra Farm Itaim Peruíbe, Mais FM. Então, manda alô pra gente aí, grava aquele áudio, manda mensagem de texto bacana pra gente aí, e você tá concorrendo, viu? Ah, na sexta-feira é o sorteio. Olha, quanto mais vezes você participa, mais chances você tem de embolsar esses R$100 aí. Beleza? Por aqui, deixa eu mandar um alô também quem tá na sintonia, galera aí da ADS Cell, assistência técnica especializada. 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Tá aí, saudade arregaça, Pixote por aqui na programação. Tá aí o Japa do Ponte do Pedro, familiares e amigos, toda a galera curtindo em alto e bom som aí. Um abraço pra dona Severina. Ei, seu Mazinho, Vitor, tudo bem? O Boi, que é forrozeiro, vou atender o Boi aí, viu? O pessoal todo, a Tatiana também. Daqui a pouquinho o pessoal da reciclagem aí, da Cida, comprou um rádio. Falou, Kaique, olha o rádio que nós compramos. Já mandou um print do rádio aqui, ó. O Diego que tá no comando. Então manda aquele áudio aí pra gente, que a gente vai atender essa galera aí, viu? Tá na mais, tá bom demais. Chegando por aqui os meninos do Pixote. Saudade.

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0: pro meu amigo Paulo Dias, tá aí. Ah, esse é o pai do meu genro que tá nas estradas, corintiano, feliz da vida. Tá feliz, né, Paulão? Tá na escuta, não pode mandar áudio. Se vê, responsabilidade. Motorista responsável é isso. Kaique, tô te ouvindo aí, mas manda um alô pra mim, não posso gravar. Porque você sabe, o caminhão tem câmera e tudo, tá filmando. Enfim, a responsabilidade tá aqui nas estradas. Tá aí, Paulão. Esse aí, vai lá pras bandas de Santa Catarina. Obrigado, meu querido. Já vou atender você aí. Olha só, 3427-2325. Vamos atender essa galera também que tá participando aqui, tá concorrendo o Pix. Eu quero esse Pix. Olha, tem uma galera bacana aí que tá mandando áudio. Eu quero esse Pix mais 100 reais. Eu quero esse Pix de 100 reais mais vitaminas de AZ. Sidney Oliveira, das unidades Ultra Farm mais FM. Tá ótimo esse texto aí, se você quiser gravar também, sinta-se à vontade em casa, coloque esse vozeirão aí no ar, tá bom? Faz igual a Sandra, eu ouvi o áudio dela, que às vezes ela fala, esse áudio não é pra pôr no ar, então a gente vai soltando sem ouvir, aí você, né? Então agora eu ouvi, ela tá falando aqui do sucesso que ela gosta.
1: Tudo bem, querido?
0: Tudo
1: tá
0: bem.
1: Aí, manda a música do... Ai, agora me deu um branco. Léo Magalhães, alô?
0: Alô? Tá bom. Léo Magalhães, alô? Tá aí, Sandra. Quero agradecer o carinho da sua participação. Tem mais participação aqui, viu, Kaique? Vamos lá. 3427-2325. Edson, tudo bem, meu querido? Edson tá aí acompanhando do Moarama. Ah, ele gosta do sucesso aí dos flashback dos anos 80, 90. Aí, Edson, tudo bem, meu querido? Como é que você tá?
2: Boa tarde, Kaique. Aqui é o Edson do Moarama, passando para desejar uma ótima tarde de trabalho para você, para todos aí da Mais FM. Que Deus abençoe nossos dias. Amém. Quero participar das promoções e, se der, toca uma música dos anos 80 aí, uma internacional. Deixo a sua escolha, que eu sei que você tem bom gosto.
0: Ah, obrigado.
2: Obrigado, meu amigo. Fica com Deus.
0: Eu que agradeço. Eu tenho uma curiosidade, eu vi um print seu aqui, Edson, dos anos 80, Edson Tadeu. Você, por um acaso, não tocou com o Adão Paulino na banda lá do Satélite, não, né? Só pra curiosidade, pelo nome aí. Ah, deixa eu ver quem é que tem mais. Tem mais participação aqui, né, Kaique? Tem ele aqui, o narrador de rodeio. Cara, mandou umas fotos que nós tiramos lá no Instituto Bodeguito, olha. Dois homens bonitos aí, um é cowboy, outro é apresentador, a Ingrid também tá aqui na foto, obrigado pelas fotos, viu, Ingrid, ela que tirou, bacana, faltou a Maria Alice aí, né, não tirou com nós três lá, né, bom, mas eu conheci a Maria Alice, viu, e agora vamos falar aqui com o nosso querido amigo narrador de rodeio, eu tive o prazer de conhecer ele e a família dele, lá no Instituto Bodeguita, na Festa das Crianças, Genilton, ele...
3: Alô, meu parceiro Kaique, boa tarde, passando aqui para desejar aquela tarde mais maravilhosa, aquela tarde, aquele solzinho gostoso, hein? Parou tá a chuva um pouquinho, mas graças a Deus estamos firme e forte. Bora, Kaique, chama no dono, chama no grau, Kaique. Para mim foi uma grande satisfação conhecer você pessoalmente. Tamo aí, Kaique, chama, bebê, chama no grau.
0: Foi um prazer, viu? Conhecer a família aí do restaurante Oficina da Fome. Ah, pena que não ganharam nenhuma bicicleta, né? Pra Maria Alice, um prêmio, enfim, mas tinha muita gente também, né? Tinha mais de 2.000 cadastros lá, as pulseirinhas, mas era na sorte mesmo. Carla, tudo bem? A Carla do Umuarama, Kaique, vamos falar com a Carla.
4: Boa tarde, Kaique.
0: Tudo bem, Carla?
4: Boa tarde a todos os ouvintes da Rádio Mais, aqui é a Carla do Bazar, Carla e Tereza do Umuarama. Queria agradecer, Kaique, o almoço que eu ganhei lá no restaurante GK, família
0: tá aí.
4: Muito 10, atendimento VIP.
0: Já ganhou.
4: Super indico almoço top.
0: Aí.
4: E queria participar das promoções e pedir um pagodinho qualquer um em minha casa, é Raju. Mas adoro vocês.
0: Obrigado, você viu? Eu tô com o vídeo. Ô, Carla, parabéns aí pelo áudio. Você me falou, vou chamar agora a Carla, ela tá animada. Aí ela fala, Kaique, hoje eu tô com pessoal, tô com dor de cabeça, minha mãe não tá legal. Mas hoje você me surpreendeu com esse áudio aqui. Tá muito show de bola, tá? Eu vou até colocar os aplausos aqui embaixo depois do seu áudio aí, tá bom? Parabéns, viu, cara? Agradecendo aí o restaurante Família GK pela vaca atolada, né, que você ganhou na sexta-feira. Eu lembrei, Carla, você ganhou também no meu programa já faz muito tempo já também. Alguns já ganhou. O Dogão já ganhou um baião de dois da Churrascaria Solimar para sua mãe, não foi? Acho que sim, tenho quase certeza que você queria presentear sua mãe. Você estava tentando, concorrendo, não saiu naquelas primeiras semanas, mas depois saiu uma semana, você ganhou. Ela falou, ah, é isso mesmo, respondeu, é isso mesmo. Foi eu mesmo, eu lembro, já faz um ano e pouco. Olha, já tô um ano aqui, gente. Pois é, o ano corre, né? Camila do Jardim Laranjeiras, como é que você tá, querida? Boa tarde pra você, Camila.
5: Oi, Kaique. Oi. Boa tarde.
0: Tudo bem?
5: Quartamos com um dia de sol lindo, finalmente o sol brilhou, estralou nessa terra.
0: Estralou.
5: Dia de sol lindo, né, Kaique? Fala aí, deixa a gente até animado.
0: Mas...
5: E claro, né, pra aproveitar essa animação, vou pedir o meu pagode. Hoje, beleza. Kaique, eu vou te pedir o Dilcinho, Dog.
0: Dog.
5: Tá na mais? Tá bom demais.
0: É
5: uma ótima tarde pra todos nós.
0: Valeu, obrigado, viu? Ô, Camila, o Gildemar pediu pra você ligar pra ele, que tá com saudade depois que você mudou de escola. Não foi lá mais tomar um cafezinho, tá? Você dá uma passadinha lá e tomar um cafezinho lá, e tá com saudade. Você é muito alegre, descontraída, gosta muito de você. Dado o recado, viu, Gildemar? A Carla mandou mais um áudio aqui.
4: Sim, Kaique, não tinha banhado de dois no dia que eu fui, aí eu peguei picadinho, mas top.
0: Aí, você viu? Lembrei. Obrigado, viu, Carla, pelo carinho e feedback aí. Bora, Baiano! O Baiano tá aqui participando, deixa eu ver, 3427-2325. Deixa eu ver aqui o Baiano, tudo bem, Baiano?
6: Boa tarde a todos os ouvintes da Mais FM.
0: Olha aí.
6: O Baiano, o pescador de Itaém. Kaique,
0: oi,
6: capricha aí no sucesso que o Baiano tá ouvindo aqui, a Mais FM aqui na lancha aqui. Um abraço a todos. Não deixe de respeitar a minha história, presta atenção, viu, Kaique?
0: Ei, Baiano, esse é o homem da lancha. Não é o cabeça branca não, viu, gente? É o homem da lancha. Tem peixe aí, Baiano? Eu não conheço o Baiano pessoalmente, mas é uma figura bem bacana, né? Ele... muito alegre, sempre mandando aquele alô pra gente, feliz, animado. Mas se tiver peixe, eu vou buscar, viu? Eu adoro peixe, viu, Baiano? Compro peixe direto ali no Baixio. Aliás, deixa eu mandar um abraço aí pra Priscila, filha do meu amigo Lu. Ô, Lu, eu acho que eu vou ter que ir até no Gaivotas pra falar com você. É difícil falar com a Priscila, eu nunca acho ela lá. Sempre só o seu genro, mas eu preciso falar com vocês, né? A gente precisa colocar esses box aqui do Baixio na propaganda, né? Reunir aí os 8 box aí, fazer aquele... é, bem bolado aí. O Lu já fez propaganda comigo numa extinta rádio aí. Enfim, vamos voltar essa parceria aí, viu, Lu? Eu lembro que o Lu, uma vez, os pescadores aí conseguiram pegar um tubarão, um mini tubarão. Mini não, um tubarão grande. E essa foto foi postada no Facebook, enfim. Ah, foi carne de tubarão pra todo mundo lá, viu? Foi, eu lembro desse dia aí. Foi um tubarão grande. Falou de peixe, já dizia o rumo do programa aqui. Ah, só o Kaique mesmo. Eu sou de peixes e adoro peixe, viu? Gente, vamos fazer o seguinte, tocar aqui o sucesso do Legião Urbana. Deixa eu ver quem participou, 3427-2320, se foi o Catriel, né, que pediu. E também a Sandra, que pediu aí o sucesso do Léo Magalhães. Tá na mais, tá bom demais.

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7: Número 1, sucesso absoluto, a galera participando. Deixa eu mandar um alô especialmente pra essa galera toda que tá participando aí, você que pediu sua música, mandou aquele alô especial. A Marisa do Jardim Magalhães, não sei se vai dar pra atender musicalmente essa galera, mas eu quero agradecer o carinho, tá concorrendo aí o Pix, mas o Pix de R$100 mais vitaminas de AZ. Sidney Oliveira das unidades Ultrafarm Itaim Peruíbe, viu? Domingas também, a Sandra do Corumbá, obrigado. Toca Henrique e Juliano, que vou tocar agora, tá bom, Sandra? Obrigado pelo carinho, a sua participação, ela é do Corumbá. O Rafael do Jardim América, tudo bem, Kaique? Opa! Um abraço aí, meu querido, me coloca nas promoções, tá concorrendo aqui, viu? Também aí, olha só, tem a participação aqui, o Santos, tudo bem, Santos? Boa tarde, Kaique, me põe aí nas promoções. Você andou comigo no domingo, eu te levei até a festa das crianças no Instituto Bodeguita. No domingo, legal, bacana, Santos, valeu, obrigado pelo carinho. Aí eu peguei o Uber, tava com os brindes lá, né? Valeu, um abraço, viu, Santos do Belas Artes? Bom trabalho pra você, meu amigo. A gente bateu um papo legal, bacana, viu? Deixa eu ver aqui também participando o Daniel do Belas Artes. Tudo bem, Kaique? Boa tarde. Me coloca nas promoções aí, Kaique. Se der aí, toca aí um sucesso do Ferrugem. Tá bom, Daniel? Tá concorrendo, boa sorte pra você aí, viu, meu querido? A Zefa também tá participando. Zefa, boa tarde. Oi, Kaique, boa tarde. Uma tarde abençoada a todos nós, maravilhosa, com muito sol. Que Deus abençoe vocês aí, mas sempre, sempre mais. Quero participar aí da promoção, Kaique. Toca aí uma música, ofereço pra você e pra todos os ouvintes aí. Eu vou mandar agora também, tá? Vou incluir você aqui, Zefa, no sucesso aí do meu amigo Edson, que pediu um sucesso dos anos 80. Eu vou tocar agora Henrique e Juliano. Cuida bem dela e na sequência tem um sucesso aí dos anos 80 pra Zefa e meu amigo Edson. Tá na mais? Tá bom demais.

0: mais sucesso, trazendo aí uma tela saudade com o YouTube. Frade, gosta sucesso. O Edson também gostou, já agradeceu aqui a galera do Flash, a Zefa. Obrigado pelo carinho. Depois do intervalo tem mais participação. 4h42, boa tarde.
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7: Encerrando aí 10 minutos pra cima. Vai, você viu? O relógio não para, né? O tic-tac, 2 horas já foi, gente. Parece que sentei agora aqui na cadeira. Olha, quero agradecer o carinho terminando o programa, porém, antes deixa eu mandar um alô pra essa galera que participou concorrendo aí na sexta-feira. Um Pix de R$100 mais vitaminas de AZ das unidades Ultrafarm Itanhaém, mais FM. Olha, as vitaminas Sidney Oliveira são, olha, vitaminas de qualidade. Eu tenho certeza que você vai sentir a diferença, viu? Quero agradecer o carinho, você que ligou, que participou, mandou aquele alô. Valeu, obrigado pelo carinho. Aí o Daniel também aí. Ah, o Baiano da Lancha, um abraço, meu querido. Bom trabalho sempre ouvindo a gente. Gabriel Moura, aos 45 segundo tempo. Também tava com saudade dessa galera, viu, Gabriel? Um abraço, obrigado pelo carinho de sempre, viu, meu querido? A Domingas do Marama, o pessoal todo que participou aqui. Também a Paula, né? Ana Paula aí do Cibratel, obrigado pelo carinho. Tá bom? A Marisa do Magalhães, vou tocar agora o sucesso aí que ela pediu, Luan Santana. Tem Dilcinho, a Camila participou. Dog, e na sequência tem aí também o último sucesso com a participação do meu amigo Daniel. Ô, Daniel, pediu o pagodinho aí, Ferrugem, vai pra ele também, a Carla que participou. Gente, tô indo embora, na sequência tem aí as 12 mais selecionadas pra você aqui na Mais FM. Beijo no coração, hein? Obrigado pelo carinho de sempre, você que participou, que mandou aquele alô.

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4: 5 e 8.

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0: Tuzão. Que honra demais poder estar aqui, viu?
1: Você tá doido.
2: 5 e 17.
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0: 5h23.
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1: 5h39.
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lutas, as nossas preocupações e as nossas alegrias pelas mãos maternas da Virgem Maria. O anjo do Senhor anunciou a Maria e ela concebeu do Espírito Santo. Ave Maria, cheia de graça, o Senhor é convosco. Bendita sois vós entre as mulheres, bendito é o fruto do vosso ventre, Jesus. Santa Maria, Mãe de Deus, rogai por nós, pecadores, agora e na hora da nossa morte. Amém. Eis aqui a serva do Senhor, faça-se em mim segundo a vossa palavra. Ave Maria, cheia de graça, o Senhor é convosco, bendita sois vós entre as mulheres, bendito é o fruto do vosso ventre, Jesus. Santa Maria, Mãe de Deus, rogai por nós, pecadores, agora e na hora da nossa morte. Amém. E o Verbo Divino se fez carne e habitou entre nós. Ave Maria, cheia de graça, o Senhor é convosco, bendita sois vós entre as mulheres, bendito é o fruto do vosso ventre, Jesus. Santa Maria, Mãe de Deus, rogai por nós, pecadores, agora e na hora da nossa morte. Amém. Rogai por nós, Santa Mãe de Deus, para que sejamos dignos das promessas de Cristo. Oremos. Infundi, Senhor, em nossos corações a vossa graça, para que, conhecendo pela anunciação do anjo a encarnação de Jesus, vosso Filho, cheguemos por sua paixão e cruz à glória da ressurreição. Pelo mesmo Cristo, Senhor nosso. Amém. Glória ao Pai, ao Filho e ao Espírito Santo, como era no princípio, agora e sempre. Amém. E pela intercessão de Nossa Senhora da Conceição, nossa Mãe, nossa Rainha, nossa Padroeira, a bênção de Deus Todo-Poderoso, Pai, Filho e Espírito Santo, desça sobre todos vós, vossos familiares, e convosco permaneça sempre.

meus irmãos, minhas irmãs, vamos agradecer ao nosso Deus, vamos agradecer ao nosso Pai e vamos confiar em seu amor, apresentando a Ele as nossas conquistas.

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1: Vou deixar o rabo de cachaça, meu povo!

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1: 6h25.
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1: 6:33.
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1: 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A Autopeças 3G informa a hora certa. 6h42. 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

0: chegado a lugar nenhum se não fosse vocês. Muito obrigado. Muito obrigado.
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2: 7 e 2.

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0: 7:30.
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2: 7:36.

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2: 8:19.

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0: 8:31.
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1: Olá, boa noite.
2: Boa noite para você que nos acompanha em todo o país.
1: Quarta-feira, 30 de setembro de 2026.
2: Vamos aos destaques do dia.
1: Centro Nacional de Proteção à Criança e ao Adolescente vai centralizar notificações de crimes na internet.
2: Plataformas deverão comunicar situações de risco iminente ou em andamento em até 12 horas. Graziela Mendonça.
3: Portaria também autoriza a criação de uma força integrada para combater o crime organizado no ambiente cibernético.
1: Mudanças nas receitas médicas controladas.
2: Uma nova regra da Anvisa autoriza os médicos a emitirem as receitas de forma totalmente digital.
1: A partir de hoje, as vigilâncias sanitárias locais passam a usar um sistema único integrado em todo o Brasil. Cleide Lopes.
4: O novo sistema foi criado para centralizar a gestão na prescrição de medicamentos sujeito a controle especial.
2: Está chegando o Dia das Crianças.
1: E você já sabe o que vai dar de presente?
2: Na hora de escolher um brinquedo, fique de olho nas dicas do Inmetro para garantir diversão com segurança. Pablo Mundim.
5: Do Inmetro, orienta os pais a verificarem a presença do selo de identificação da conformidade antes da compra.
1: Hoje, na apresentação da Voz do Brasil, Luciano Seixas e Mariana Júnior.
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1: A Justiça Federal determinou medidas para a proteção de crianças e adolescentes na plataforma Discord.
2: O pedido foi feito em ação da Advocacia Geral da União, acatada pelo Judiciário.
1: A ferramenta de comunicação terá que adequar o monitoramento da plataforma, verificação de idade e de controle parental, entre outras medidas.
6: Na ação que foi acatada pela Justiça Federal, a Advocacia Geral da União sustenta que a plataforma Discord apresenta falhas nos mecanismos de verificação de idade e de proteção.